amizade que virou música. Bruninho Davi, aqui no Super Fã, é um hit atrás do outro pra você curtir. Dupla formada em Campo Grande, no Mato Grosso. Ah, vamos demais, Bruninho Davi.

0: Hit, atrás de Hit, Bruninho da Vina, o seu super fã. Essa foi Como É Que Tá Aí em Casa. Depois do intervalo tem muito mais Bruninho da Vina pra você.
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0: Este é o Super Fun de fim de semana especial. Bruninho e Davi aqui pelo seu rádio. Voltamos depois do intervalo com a última sequência de hoje.
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0: Estamos de volta neste fim de semana super especial com o Bruninho e Davi, os reis das parcerias. Eles têm música até com Atitude 67, tem com o Vitão, e agora você vai conferir um grande sucesso deles com o Luan Santana. Super!

0: Este é o Superfã aqui pelo seu rádio, encerrando muito bem esta edição com esse musicão de Bruninho e Davi, a dupla de Campo Grande, Mato Grosso, dois amigos para o mundo. E aí, você curtiu? Foi o Superfã especial Bruninho e Davi. Você quer ouvir o teu artista no programa? Deixe sua indicação através das redes sociais. No fim de semana que vem tem mais Superfã e eu espero por você.
1: 21 horas e 50 minutos.
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0: Um excelente fim de semana pra você, Marcos Vinícius, por aqui, começando mais uma edição do Superfã, o melhor do teu artista preferido, de Campo Grande para o Brasil e mundo. O Superfã de hoje tem

amizade que virou música. Bruninho Davi, aqui no Super foi um hit atrás do outro pra você curtir. Dupla formada em Campo Grande, no Mato Grosso. Ah, vamos demais, Bruninho Davi.

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0: Hit atrás de hit, Bruninho da Vina, seu super fã. Essa foi Como é que tá aí em casa. Depois do intervalo tem muito mais Bruninho da Vina pra você.
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0: Este é o Super Fun, este fim de semana especial. Bruninho Davi aqui pelo seu rádio. Voltamos depois do intervalo com a última sequência de hoje.
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0: Estamos de volta neste fim de semana super especial com o Bruninho Davi, os reis das parcerias. Eles têm música até com Atitude 67, tem com o Vitão, e agora você vai conferir um grande sucesso deles com o Luan Santana. Super!

0: Este é o Super Fã aqui pelo seu rádio, encerrando muito bem esta edição com esse musicão de Bruninho e Davi, a dupla de Campo Grande, Mato Grosso, dois amigos para o mundo. E aí, você curtiu? Foi o Super Fã Especial Bruninho e Davi. Você quer ouvir o teu artista no programa? Deixe sua indicação através das redes sociais. No fim de semana que vem tem mais Super Fã e eu espero por você.
1: 22 horas e 41 minutos.
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0: um excelente fim de semana pra você, Marcos Vinícius, por aqui. Começando mais uma edição do Super Fã, o melhor do teu artista preferido. Ah, de Campo Grande para o Brasil e mundo. O Super Fã de hoje tem

amizade que virou música. Por mim, o Davi, aqui no Super foi um hit atrás do outro pra você curtir. Dupla formada em Campo Grande, no Mato Grosso. Ah, vamos demais, Bruninho, Davi?

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1: Hit atrás de hit, Bruninho da Vina, o seu super fã. Essa foi Como é que tá aí em casa. Depois do intervalo tem muito mais Bruninho da Vina pra você.
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0: Este é o Super Fun de fim de semana especial. Bruninho Davi aqui pelo seu rádio. Voltamos depois do intervalo com a última sequência de hoje.
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0: Estamos de volta neste fim de semana super especial com o Bruninho Davi, os reis das parcerias. Eles têm música até com Atitude 67, tem com o Vitão, e agora você vai conferir um grande sucesso deles com o Luan Santana. 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

0: Este é o Super Fã aqui pelo seu rádio, encerrando muito bem esta edição com esse musicão de Bruninho e Davi, a dupla de Campo Grande, Mato Grosso, dois amigos para o mundo. E aí, você curtiu? Foi o Super Fã Especial Bruninho e Davi. Você quer ouvir o teu artista no programa? Deixe sua indicação através das redes sociais. No fim de semana que vem tem mais Super Fã e eu espero por você.
1: 23 horas e 33 minutos.
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0: um excelente fim de semana pra você, Marcos Vinícius, por aqui, começando mais uma edição do Super Fã, o melhor do teu artista preferido, de Campo Grande para o Brasil e mundo. O Super Fã de hoje tem

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0: Muito bem, gente, essas são as últimas de hoje aqui do nosso The Music Coffee Time. Obrigado aí pelo teu carinho, pela tua audiência. A gente volta na próxima edição.
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0: Muito bem, gente, essas são as últimas de hoje aqui do nosso The Music Coffee Time. Obrigado aí pelo teu carinho, pela tua audiência. A gente volta na próxima edição.
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0: 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A gente vai para um break e daqui a pouco tem mais. Não sai daí.
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0: 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A gente vai para um break e daqui a pouco tem mais. Não sai daí.
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0: Muito bem, gente, essas são as últimas de hoje aqui do nosso The Music Coffee Time. Obrigado aí pelo teu carinho, pela tua audiência. A gente volta na próxima edição.
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2: Alô, gente! Opa! Chegamos com mais um Baú Sertanejo. Como é que tá aí, turma boa? A partir de agora tem Baú Sertanejo na sua comunicação, Diego Ferrari, com você, onde você estiver. Ó, um beijo pra você, tá bom? Tá ligado com a gente? Tá onde você estiver, sinta-se sempre à vontade pra gente tocar o seu som. Pra começarmos, já tem essa aqui. Aumenta o som, Baú Sertanejo. Já está no ar!
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0: Obrigado, Preparada Dura, pelo convite. Pra gente é uma honra, um prazer muito grande estar aqui com vocês, viu? Fazer parte desse sonho aqui. Dessa, tenho certeza que vai ficar marcado pra nossa história aí, pra nossa carreira, com toda certeza.
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1: Esse trabalho aqui, a gente resolveu meio que de improviso fazer uns modão de viola, que é a nossa maior bandeira. 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
2: Vamos tentear, né, caboclo?

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1: Isso é Baú Sertanejo, trazendo pra você os melhores do sertanejo de todos os tempos. Os modões passam por aqui. A gente volta daqui a pouquinho. Não sai daí, não.
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1: Estamos de volta com o Baú Sertanejo, trazendo para você as grandes emoções do sertanejo.

0: Sertanejo, sempre com as melhores pra você aí de todos os tempos. Não sai daí não, depois do intervalo a gente volta.
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0: Mais uma super sequência de volta aqui, ó, pra você ouvir curtir no Baú Sertanejo.

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1: Que faculdade você faz, companheiro?
2: Essa é a dificuldade, né? Vamos voltar lá atrás. Escuta essa.

0: Obrigado, BH!
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0: O sertanejo, uma sequência melhor do que a outra aqui pra você ouvir, curtir e relembrar. Daqui a pouco tem mais, não sai daí não.
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0: Se é sucesso, está aqui no Baú Sertanejo. Estamos de volta, meu povo. Aumenta o som. Baú Sertanejo está no ar de novo.

0: O sertanejo levando pra você os melhores de todos os tempos. Não sai da sintonia, já já tem mais pra você.
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0: Estamos de volta com o Baú Sertanejo, trazendo pra você as grandes emoções do sertanejo.

0: no seu rádio, não sai da sintonia, já voltaremos com mais.
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0: Eita coisa boa, é sempre bom demais relembrar as grandes emoções da nossa vida. O Baú Sertanejo está de volta.

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0: Valeu, rapaziada. Essas são as últimas de hoje aqui do nosso Baú Sertanejo. Queremos agradecer de coração a tua audiência, a tua companhia. Voltaremos aí na próxima edição com mais Baú Sertanejo.
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0: Alô, gente! Opa! Chegamos com mais um Baú Sertanejo. Como é que tá aí, turma boa? A partir de agora tem Baú Sertanejo na sua comunicação, Diego Ferrari, com você, onde você estiver. Ó, um beijo pra você, tá bom? Tá ligado com a gente? Tá onde você estiver, sinta-se sempre à vontade pra gente tocar o seu som. Pra começarmos, já tem essa aqui. Aumenta o som, Baú Sertanejo. Já está no ar!
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0: Obrigado, Preparada Dura, pelo convite. Pra gente é uma honra, um prazer muito grande estar aqui com vocês, viu? Fazer parte desse sonho aqui. Dessa, tenho certeza que vai ficar marcado pra nossa história aí, pra nossa carreira, com toda certeza.
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0: Amoras.
1: 6:59.
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1: Esse foi realmente pra tirar o pica-pau do ninho, porque eu vou te contar que bloco incrível. Ah, não tem melhor. Hit sertanejo, o seu melhor programa aqui na sua primeiríssima. Muito obrigado pelo seu carinho, pela sua audiência, pelo WhatsApp, pela comunicação. Tamo junto e daqui a pouquinho, Johnny voltando mais com um bloco arrasador. Promessa é promessa e é dívida. E eu vou cumprir. Já volto.
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0: volta, Johnny, e o seu hit sertanejo, mais um bloco legal e a sua participação, vai rolar aqui a participação dele, dela, e você ligadinha com a primeiríssima no melhor programa sertanejo do Brasil, Hit Sertanejo, se liga!
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2: 8 horas e 59 minutos.
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9: 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Chegando aqui na sua rádio preferida, com as 15 mais tocadas do dia no seu fim de semana. Eu sou Ricardo Oliveira e prometo agitar muito esse fim de semana pra você. Bora lá, aumenta o volume.
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Lucas Preto.

0: 15 melhores, as 15 mais tocadas aqui na sua rádio preferida. Que sequência legal, é assim, que sequência bacana, ó. Deixa eu dar uma refrescadinha na garganta ali, tomar uma água bem rapidinho. Daqui a pouquinho tamo de volta com as 15 mais tocadas pra você aqui na sua rádio.
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0: Bem rapidinho o nosso intervalo, hein? Tamo de volta aqui na sua rádio com as 15 mais tocadas da programação. Vem comigo!
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2: Oi!

0: para fechar no seu fim de semana as 15 melhores da programação da sua rádio preferida. Foi muito bom estar com você, muito bom ter a sua companhia. Valeu de verdade pela sintonia aí. Tchau, tchau.
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7: 9:48.
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2: Chegando aqui na sua rádio preferida com as 15 mais tocadas do dia no seu fim de semana. Eu sou Ricardo Oliveira e prometo agitar muito esse fim de semana pra você. Bora lá, aumenta o volume.
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Caxias Preto.

0: 9:59.
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1: Encerramos mais uma edição da Estação do Forró com muito ritmo, alegria e tradição. 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Beijos e até o próximo fim de semana.
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0: 10:50.
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5: Oi, gente! Chegamos com mais um Domingão Total! Alegria, alegria, gente! Como é que tá por aí? Tudo bom? A partir de agora tem muita alegria no seu rádio, onde você estiver. Ó, um beijo pra você, hein? Aumenta aí o som, que o nosso Domingão Total já está no ar, levando muita alegria pra você, onde você estiver. Então vamos começar o programa de hoje, levando pra você muita alegria, muita música. E é claro, aqui você ouve e curte o seu som. Aumenta o som, que o Domingão Total tá no ar.
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0: Domingão Total. Domingão Total, uma sequência melhor que a outra pra você ouvir curtindo. Sai da sintonia, a gente volta já.
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é um castigo pra quem quis pagar pra ver o mau exemplo que nos deu Adão e Eva. E Eva comeram o fruto e cometeram o pecado capital. O proibido para eles foi normal.

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5: Oi, gente! Finalzão de semana, show de bola. E você ligadinha com a gente. Bem-vindos, bem-vindas à melhor programação. Top das galáxias. Aumenta o volume e curte a melhor playlist.
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2: Esse foi realmente pra tirar o pica-pau do ninho, porque eu vou te contar que bloco incrível. Ah, não tem melhor. Hit sertanejo, o seu melhor programa aqui na sua primeiríssima. Muito obrigado pelo seu carinho, pela sua audiência, pelo WhatsApp, pela comunicação. Tamo junto e daqui a pouquinho, Johnny voltando mais com um bloco arrasador. Promessa é promessa e é dívida. E eu vou cumprir. Já volto.
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0: Tô de volta, Johnny, e o seu hit sertanejo, mais um bloco legal e a sua participação, vai rolar aqui a participação dele, dela, e você ligadinha com a primeiríssima no melhor programa sertanejo do Brasil, Hit Sertanejo, se liga!
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5: 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Vem com a gente, aumenta o volume.
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3: 12 horas e 50 minutos.
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1: Esse foi realmente pra tirar o pica-pau do ninho, porque eu vou te contar que bloco incrível. Ah, não tem melhor. Hit Sertanejo, o seu melhor programa aqui na sua primeiríssima. Muito obrigado pelo seu carinho, pela sua audiência, pelo WhatsApp, pela comunicação. Tamo junto e daqui a pouquinho, Johnny voltando mais com um bloco arrasador. Promessa é promessa e é dívida. E eu vou cumprir. Já volto.
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0: de volta, Johnny, e o seu hit sertanejo, mais um bloco legal e a sua participação, vai rolar aqui a participação dele, dela, e você ligadinha com a primeiríssima no melhor programa sertanejo do Brasil, Hit Sertanejo, se liga!
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2: Oh, tchau, tchau.
3: 13 horas e 41 minutos.
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1: Esse foi realmente pra tirar o pica-pau do ninho, porque eu vou te contar que bloco incrível. Ah, não tem melhor. Hit sertanejo, o seu melhor programa aqui na sua primeiríssima. Muito obrigado pelo seu carinho, pela sua audiência, pelo WhatsApp, pela comunicação. Tamo junto e daqui a pouquinho, Johnny voltando mais com um bloco arrasador. Promessa é promessa e é dívida. E eu vou cumprir. Já volto.
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1: 13 horas e 59 minutos.
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8: 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Chegando aqui na sua rádio preferida, com as 15 mais tocadas do dia no seu fim de semana. Eu sou Ricardo Oliveira e prometo agitar muito esse fim de semana pra você. Bora lá, aumenta o volume.

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0: melhores, as 15 mais tocadas aqui na sua rádio preferida. Que sequência legal, é assim, que sequência bacana, ó. Deixa eu dar uma refrescadinha na garganta ali, tomar uma água bem rapidinho. Daqui a pouquinho tamo de volta com as 15 mais tocadas pra você aqui na sua rádio.
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0: Bem rapidinho o nosso intervalo, hein? Tamo de volta aqui na sua rádio com as 15 mais tocadas da programação. Vem comigo!
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0: fechar no seu fim de semana as 15 melhores da programação da sua rádio preferida. Foi muito bom estar com você, muito bom ter a sua companhia. Valeu de verdade pela sintonia aí, tchau, tchau.
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3: 14 horas e 48 minutos.
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11: 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Chegando aqui na sua rádio preferida, com as 15 mais tocadas do dia no seu fim de semana. Eu sou Ricardo Oliveira e prometo agitar muito esse fim de semana pra você. Bora lá, aumenta o volume.
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6: Oi, gente! Chegamos com mais um Domingão Total! Alegria, alegria, gente! Como é que tá por aí? Tudo bom? A partir de agora tem muita alegria no seu rádio, onde você estiver. Ó, um beijo pra você, hein? Aumenta aí o som, que o nosso Domingão Total já está no ar, levando muita alegria pra você, onde você estiver. Então vamos começar o programa de hoje, levando pra você muita alegria, muita música. E é claro, aqui você ouve e curte o seu som. Aumenta o som, que o Domingão Total tá no ar.
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0: Domingão Total. Domingão Total, uma sequência melhor que a outra pra você ouvir curtindo. Sai da sintonia, a gente volta já.
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3: Valeu, gente. Obrigado aí por esperar aí. A gente

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4: 16 horas e 3 minutos.

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5: Oi, gente! Chegamos com mais um Domingão Total! Alegria, alegria, gente! Como é que tá por aí? Tudo bom? A partir de agora tem muita alegria no seu rádio, onde você estiver. Ó, um beijo pra você, hein? Aumenta aí o som, que o nosso Domingão Total já está no ar, levando muita alegria pra você, onde você estiver. Então vamos começar o programa de hoje, levando pra você muita alegria, muita música. E é claro, aqui você ouve e curte o seu som. Aumenta o som, que o Domingão Total tá no ar.
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2: Valeu, gente. 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A gente tá de volta aqui com o Domingão Total. Aumenta o som.
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4: 17 horas e 7 minutos.

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5: Oi, gente! Chegamos com mais um Domingão Total! Alegria, alegria, gente! Como é que tá por aí? Tudo bom? A partir de agora tem muita alegria no seu rádio, onde você estiver. Ó, um beijo pra você, hein? Aumenta aí o som, que o nosso Domingão Total já está no ar, levando muita alegria pra você, onde você estiver. Então vamos começar o programa de hoje, levando pra você muita alegria, muita música. E é claro, aqui você ouve e curte o seu som. Aumenta o som, que o Domingão Total tá no ar.
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3: Valeu, gente. Obrigado aí por esperar aí. A gente tá

0: 17 horas e 59 minutos. 17 horas e 59 minutos. 17 horas e 59 minutos. 17 horas e 59 minutos. 17 horas e 59 minutos. 17 horas e 59 minutos. 17 horas e 59 minutos. 17 horas e 59 minutos. 17 horas e 59 minutos.
1: 18 horas em ponto.
0: 18 horas em ponto.
1: 18 horas em ponto.
0: 18 horas em ponto.
1: 18 horas em ponto.
0: 18 horas em ponto.
1: 18 horas em ponto.
0: 18 horas em ponto.
1: 18 horas em ponto.
0: 18 horas em ponto.
1: 18 horas em ponto.
0: 18 horas em ponto.
1: 18 horas em ponto.
0: 18 horas em ponto.
1: 18 horas em ponto.
0: 18 horas em ponto.
1: 18 horas em ponto.
0: 18 horas em ponto.
1: 18 horas em ponto.
0: 18 horas em ponto.
1: 18 horas em ponto.
0: 18 horas em ponto.
1: 18 horas em ponto.
0: 18 horas em ponto.
1: 18 horas e 1 minuto.
0: 18 horas e 1 minuto.
1: 18 horas e 1 minuto.
0: 18 horas e 1 minuto.
1: 18 horas e 1 minuto.
0: 18 horas e 1 minuto.
1: 18 horas e 1 minuto.
0: 18 horas e 1 minuto.
1: 18 horas e 1 minuto.
0: 18 horas e 1 minuto.
1: 18 horas e 1 minuto.
0: 18 horas e 1 minuto.
1: 18 horas e 1 minuto.
0: 18 horas e 1 minuto.
1: 18 horas e 1 minuto.
0: 18 horas e 1 minuto.
1: 18 horas e 1 minuto.
0: 18 horas e 1 minuto.
1: 18 horas e 1 minuto.
0: 18 horas e 1 minuto.
1: 18 horas e 1 minuto.
0: 18 horas e 1 minuto.
1: 18 horas e 1 minuto.
0: 18 horas e 1 minuto.
1: 18 horas e 2 minutos.
0: 18 horas e 2 minutos.
1: 18 horas e 2 minutos.
0: 18 horas e 2 minutos.
1: 18 horas e 2 minutos.
0: 18 horas e 2 minutos.
1: 18 horas e 2 minutos.
0: 18 horas e 2 minutos.
1: 18 horas e 2 minutos.
0: 18 horas e 2 minutos.
1: 18 horas e 2 minutos.
0: 18 horas e 2 minutos.
1: 18 horas e 2 minutos.
0: 18 horas e 2 minutos.
1: 18 horas e 2 minutos.
0: 18 horas e 2 minutos.
1: 18 horas e 2 minutos.
0: 18 horas e 2 minutos.
1: 18 horas e 2 minutos.
0: 18 horas e 2 minutos.
1: 18 horas e 2 minutos.
0: 18 horas e 2 minutos.
1: 18 horas e 3 minutos.
0: 18 horas e 3 minutos.
1: 18 horas e 3 minutos.
0: 18 horas e 3 minutos.
1: 18 horas e 3 minutos.
0: 18 horas e 3 minutos.
1: 18 horas e 3 minutos.
0: 18 horas e 3 minutos.
1: 18 horas e 3 minutos.
0: 18 horas e 3 minutos.
1: 18 horas e 3 minutos.
0: 18 horas e 3 minutos.
1: 18 horas e 3 minutos.
0: 18 horas e 3 minutos.
1: 18 horas e 3 minutos.
0: 18 horas e 3 minutos.
1: 18 horas e 3 minutos.
0: 18 horas e 3 minutos.
1: 18 horas e 3 minutos.
0: 18 horas e 3 minutos.
1: 18 horas e 3 minutos.
0: 18 horas e 3 minutos.
1: 18 horas e 4 minutos.
0: 18 horas e 4 minutos.
1: 18 horas e 4 minutos.
0: 18 horas
2: e 4 minutos.
3: 18 horas
2: e 4 minutos.
3: 18 horas
2: e 4 minutos.
3: 18 horas
2: e 4 minutos.
3: 18 horas
2: e 4 minutos.
3: 18 horas
2: e 4 minutos.
3: 18 horas
2: e 4 minutos.
3: 18 horas
2: e 4 minutos.
3: 18 horas
2: e 4 minutos.
3: 18 horas
2: e 4 minutos.
3: 18 horas
2: e 4 minutos.
3: 18 horas
2: e 4 minutos.
3: 18 horas
2: e 4 minutos.
3: 18 horas
2: e 4 minutos.
3: 18 horas
2: e 4 minutos.
3: 18 horas
2: e 4 minutos.
3: 18 horas
2: e 4 minutos.
3: 18 horas
2: e 4 minutos.
3: 18 horas
2: e 4 minutos.
3: 18 horas
2: e 5 minutos.
3: 18 horas
2: e 5 minutos.
3: 18 horas
2: e 5 minutos.
3: 18 horas
2: e 5 minutos.
3: 18 horas
2: e 5 minutos.
3: 18 horas
2: e 5 minutos.
3: 18 horas
2: e 5 minutos.
3: 18 horas
2: e 5 minutos.
3: 18 horas
2: e 5 minutos.
3: 18 horas
2: e 5 minutos.
3: 18 horas
2: e 5 minutos.
3: 18 horas
2: e 5 minutos.
3: 18 horas
2: e 5 minutos.
3: 18 horas
2: e 5 minutos.
3: 18 horas
2: e 5 minutos.
3: 18 horas
2: e 5 minutos.
3: 18 horas
2: e 5 minutos.
3: 18 horas
2: e 5 minutos.
3: 18 horas
2: e 5 minutos.
3: 18 horas
2: e 5 minutos.
3: 18 horas
2: e 5 minutos.
3: 18 horas
2: e 6 minutos.
3: 18 horas
2: e 6 minutos.
3: 18 horas
2: e 6 minutos.
3: 18 horas
2: e 6 minutos.
3: 18 horas
2: e 6 minutos.
3: 18 horas
2: e 6 minutos.
3: 18 horas
2: e 6 minutos.
3: 18 horas
2: e 6 minutos.
3: 18 horas
2: e 6 minutos.
3: 18 horas
2: e 6 minutos.
3: 18 horas
2: e 6 minutos.
3: 18 horas
2: e 6 minutos.
3: 18 horas
2: e 6 minutos.
3: 18 horas
2: e 6 minutos.
3: 18 horas
2: e 6 minutos.
3: 18 horas
2: e 6 minutos.
3: 18 horas
2: e 6 minutos.
3: 18 horas
2: e 6 minutos.
3: 18 horas
2: e 6 minutos.
3: 18 horas
2: e 6 minutos.
3: 18 horas
2: e 6 minutos.
3: 18 horas
2: e 6 minutos.
3: 18 horas
2: e 7 minutos.
3: 18 horas
2: e 7 minutos.
3: 18 horas
2: e 7 minutos.
3: 18 horas
2: e 7 minutos.
3: 18 horas
2: e 7 minutos.
3: 18 horas
2: e 7 minutos.
3: 18 horas
2: e 7 minutos.
3: 18 horas
2: e 7 minutos.
3: 18 horas
2: e 7 minutos.
3: 18 horas
2: e 7 minutos.
3: 18 horas
2: e 7 minutos.
3: 18 horas
2: e 7 minutos.
3: 18 horas
2: e 7 minutos.
3: 18 horas
2: e 7 minutos.
3: 18 horas
2: e 7 minutos.
3: 18 horas
2: e 7 minutos.
3: 18 horas
2: e 7 minutos.
3: 18 horas
2: e 7 minutos.
3: 18 horas
2: e 7 minutos.
3: 18 horas
2: e 7 minutos.
3: 18 horas
2: e 7 minutos.
3: 18 horas
2: e 7 minutos.
3: 18 horas
2: e 8 minutos.
3: 18 horas
2: e 8 minutos.
3: 18 horas
2: e 8 minutos.
3: 18 horas
2: e 8 minutos.
3: 18 horas
2: e 8 minutos.
3: 18 horas
2: e 8 minutos.
3: 18 horas
2: e 8 minutos.
3: 18 horas
2: e 8 minutos.
3: 18 horas
2: e 8 minutos.
3: 18 horas
2: e 8 minutos.
3: 18 horas
2: e 8 minutos.
3: 18 horas
2: e 8 minutos.
3: 18 horas
2: e 8 minutos.
3: 18 horas
2: e 8 minutos.
3: 18 horas
2: e 8 minutos.
3: 18 horas
2: e 8 minutos.
3: 18 horas
2: e 8 minutos.
3: 18 horas
2: e 8 minutos.
3: 18 horas
2: e 8 minutos.
3: 18 horas
2: e 8 minutos.
3: 18 horas
2: e 8 minutos.
3: 18 horas
2: e 8 minutos.
3: 18 horas
2: e 9 minutos.
3: 18 horas
2: e 9 minutos.
3: 18 horas
2: e 9 minutos.
3: 18 horas
2: e 9 minutos.
3: 18 horas
2: e 9 minutos.
3: 18 horas
2: e 9 minutos.
3: 18 horas
2: e 9 minutos.
3: 18 horas
2: e 9 minutos.
3: 18 horas
2: e 9 minutos.
3: 18 horas
2: e 9 minutos.
3: 18 horas
2: e 9 minutos.
3: 18 horas
2: e 9 minutos.
3: 18 horas
2: e 9 minutos.
3: 18 horas
2: e 9 minutos.
3: 18 horas
2: e 9 minutos.
3: 18 horas
2: e 9 minutos.
3: 18 horas
2: e 9 minutos.
3: 18 horas
2: e 9 minutos.
3: 18 horas
2: e 9 minutos.
3: 18 horas
2: e 9 minutos.
3: 18 horas
2: e 9 minutos.
3: 18 horas
2: e 10 minutos.
3: 18 horas
2: e 10 minutos.
3: 18 horas
2: e 10 minutos.
3: 18 horas
2: e 10 minutos.
3: 18 horas
2: e 10 minutos.
3: 18 horas
2: e 10 minutos.
3: 18 horas
2: e 10 minutos.
3: 18 horas
2: e 10 minutos.
3: 18 horas
2: e 10 minutos.
3: 18 horas
2: e 10 minutos.
3: 18 horas
2: e 10 minutos.
3: 18 horas
2: e 10 minutos.
3: 18 horas
2: e 10 minutos.
3: 18 horas
2: e 10 minutos.
3: 18 horas
2: e 10 minutos.
3: 18 horas
2: e 10 minutos.
3: 18 horas
2: e 10 minutos.
3: 18 horas
2: e 10 minutos.
3: 18 horas
2: e 10 minutos.
3: 18 horas
2: e 10 minutos.
3: 18 horas
2: e 10 minutos.
3: 18 horas
2: e 10 minutos.
3: 18 horas
2: e 10 minutos.
3: 18 horas
2: e 11 minutos.
3: 18 horas
2: e 11 minutos.
3: 18 horas
2: e 11 minutos.
3: 18 horas
2: e 11 minutos.
3: 18 horas
2: e 11 minutos.
3: 18 horas
2: e 11 minutos.
3: 18 horas
2: e 11 minutos.
3: 18 horas
2: e 11 minutos.
3: 18 horas
2: e 11 minutos.
3: 18 horas
2: e 11 minutos.
3: 18 horas
2: e 11 minutos.
3: 18 horas
2: e 11 minutos.
3: 18 horas
2: e 11 minutos.
3: 18 horas
2: e 11 minutos.
3: 18 horas
2: e 11 minutos.
3: 18 horas
2: e 11 minutos.
3: 18 horas
2: e 11 minutos.
3: 18 horas
2: e 11 minutos.
3: 18 horas
2: e 11 minutos.
3: 18 horas
2: e 11 minutos.
3: 18 horas
2: e 11 minutos.
3: 18 horas
2: e 11 minutos.
3: 18 horas
2: e 12 minutos.
3: 18 horas
2: e 12 minutos.
3: 18 horas
2: e 12 minutos.
3: 18 horas
2: e 12 minutos.
3: 18 horas
2: e 12 minutos.
3: 18 horas
2: e 12 minutos.
3: 18 horas
2: e 12 minutos.
3: 18 horas
2: e 12 minutos.
3: 18 horas
2: e 12 minutos.
3: 18 horas
2: e 12 minutos.
3: 18 horas
2: e 12 minutos.
3: 18 horas
2: e 12 minutos.
3: 18 horas
2: e 12 minutos.
3: 18 horas
2: e 12 minutos.
3: 18 horas
2: e 12 minutos.
3: 18 horas
2: e 12 minutos.
3: 18 horas
2: e 12 minutos.
3: 18 horas
2: e 12 minutos.
3: 18 horas
2: e 12 minutos.
3: 18 horas
2: e 12 minutos.
3: 18 horas
2: e 12 minutos.
3: 18 horas
2: e 12 minutos.
3: 18 horas
2: e 13 minutos.
3: 18 horas
2: e 13 minutos.
3: 18 horas
2: e 13 minutos.
3: 18 horas
2: e 13 minutos.
3: 18 horas
2: e 13 minutos.
3: 18 horas
2: e 13 minutos.
3: 18 horas
2: e 13 minutos.
3: 18 horas
2: e 13 minutos.
3: 18 horas
2: e 13 minutos.
3: 18 horas
2: e 13 minutos.
3: 18 horas
2: e 13 minutos.
3: 18 horas
2: e 13 minutos.
3: 18 horas
2: e 13 minutos.
3: 18 horas
2: e 13 minutos.
3: 18 horas
2: e 13 minutos.
3: 18 horas
2: e 13 minutos.
3: 18 horas
2: e 13 minutos.
3: 18 horas
2: e 13 minutos.
3: 18 horas
2: e 13 minutos.
3: 18 horas
2: e 13 minutos.
3: 18 horas
2: e 13 minutos.
3: 18 horas
2: e 14 minutos.
3: 18 horas
2: e 14 minutos.
3: 18 horas
2: e 14 14 minutos.
3: 18 horas
2: e 14 minutos.
3: 18 horas
2: e 14 minutos.
3: 18 horas
2: e 14 minutos.
3: 18 horas
2: e 14 minutos.
3: 18 horas
2: e 14 minutos.
3: 18 horas
2: e 14 minutos.
3: 18 horas
2: e 14 minutos.
3: 18 horas
2: e 14 minutos.
3: 18 horas
2: e 14 minutos.
3: 18 horas
2: e 14 minutos.
3: 18 horas
2: e 14 minutos.
3: 18 horas
2: e 14 minutos.
3: 18 horas
2: e 14 minutos.
3: 18 horas
2: e 14 minutos.
3: 18 horas
2: e 14 minutos.
3: 18 horas
2: e 14 minutos.
3: 18 horas
2: e 14 minutos.
3: 18 horas
2: e 14 minutos.
3: 18 horas
2: e 15 minutos.
3: 18 horas
2: e 15 minutos.
3: 18 horas
2: e 15 minutos.
3: 18 horas
2: e 15 minutos.
3: 18 horas
2: e 15 minutos.
3: 18 horas
2: e 15 minutos.
3: 18 horas
2: e 15 minutos.
3: 18 horas
2: e 15 minutos.
3: 18 horas
2: e 15 minutos.
3: 18 horas
2: e 15 minutos.
3: 18 horas
2: e 15 minutos.
3: 18 horas
2: e 15 minutos.
3: 18 horas
2: e 15 minutos.
3: 18 horas
2: e 15 minutos.
3: 18 horas
2: e 15 minutos.
3: 18 horas
2: e 15 minutos.
3: 18 horas
2: e 15 minutos.
3: 18 horas
2: e 15 minutos.
3: 18 horas
2: e 15 minutos.
3: 18 horas
2: e 15 minutos.
3: 18 horas
2: e 15 minutos.
3: 18 horas
2: e 16 minutos.
3: 18 horas
2: e 16 minutos.
3: 18 horas
2: e 16 minutos.
3: 18 horas
2: e 16 minutos.
3: 18 horas
2: e 16 minutos.
3: 18 horas
2: e 16 minutos.
3: 18 horas
2: e 16 minutos.
3: 18 horas
2: e 16 minutos.
3: 18 horas
2: e 16 minutos.
3: 18 horas
2: e 16 minutos.
3: 18 horas
2: e 16 minutos.
3: 18 horas
2: e 16 minutos.
3: 18 horas
2: e 16 minutos.
3: 18 horas
2: e 16 minutos.
3: 18 horas
2: e 16 minutos.
3: 18 horas
2: e 16 minutos.
3: 18 horas
2: e 16 minutos.
3: 18 horas
2: e 16 minutos.
3: 18 horas
2: e 16 minutos.
3: 18 horas
2: e 16 minutos.
3: 18 horas
2: e 16 minutos.
3: 18 horas
2: e 17 minutos.
3: 18 horas
2: e 17 minutos.
3: 18 horas
2: e 17 minutos.
3: 18 horas
2: e 17 minutos.
3: 18 horas
2: e 17 minutos.
3: 18 horas
2: e 17 minutos.
3: 18 horas
2: e 17 minutos.
3: 18 horas
2: e 17 minutos.
3: 18 horas
2: e 17 minutos.
3: 18 horas
2: e 17 minutos.
3: 18 horas
2: e 17 minutos.
3: 18 horas
2: e 17 minutos.
3: 18 horas
2: e 17 minutos.
3: 18 horas
2: e 17 minutos.
3: 18 horas
2: e 17 minutos.
3: 18 horas
2: e 17 minutos.
3: 18 horas
2: e 17 minutos.
3: 18 horas
2: e 17 minutos.
3: 18 horas
2: e 17 minutos.
3: 18 horas
2: e 17 minutos.
3: 18 horas
2: e 18 minutos.
3: 18 horas
2: e 18 minutos.
3: 18 horas
2: e 18 minutos.
3: 18 horas
2: e 18 minutos.
3: 18 horas
2: e 18 minutos.
3: 18 horas
2: e 18 minutos.
3: 18 horas
2: e 18 minutos.
3: 18 horas
2: e 18 minutos.
3: 18 horas
2: e 18 minutos.
3: 18 horas
2: e 18 minutos.
3: 18 horas
2: e 18 minutos.
3: 18 horas
2: e 18 minutos.
3: 18 horas
2: e 18 minutos.
3: 18 horas
2: e 18 minutos.
3: 18 horas
2: e 18 minutos.
3: 18 horas
2: e 18 minutos.
3: 18 horas
2: e 18 minutos.
3: 18
2: 18 horas e 18 minutos.
3: 18 horas e 18 minutos. 18 horas e 18 minutos. 18 horas e 19 minutos.
2: 18 horas e 19 minutos.
3: 18 horas e 19 minutos.
2: 18 horas e 19 minutos.
3: 18 horas e 19 minutos.
2: 18 horas e 19 minutos.
3: 18 horas e 19 minutos.
2: 18 horas e 19 minutos.
3: 18 horas e 19 minutos.
2: 18 horas e 19 minutos.
3: 18 horas e 19 minutos.
2: 18 horas e 19 minutos.
3: 18 horas e 19 minutos.
2: 18 horas e 19 minutos.
3: 18 horas e 19 minutos.
2: 18 horas e 19 minutos.
3: 18 horas e 19 minutos.
2: 18 horas e 19 minutos.
3: 18 horas e 19 minutos.
2: 18 horas e 19 minutos.
3: 18 horas e 20 minutos.
2: 18 horas e 20 minutos.
3: 18 horas e 20 minutos.
2: 18 horas e 20 minutos.
3: 18 horas e 20 minutos.
2: 18 horas e 20 minutos.
3: 18 horas e 20 minutos.
2: 18 horas e 20 minutos.
3: 18 horas e 20 minutos.
2: 18 horas e 20 minutos.
3: 18 horas e 20 minutos.
2: 18 horas e 20 minutos.
3: 18 horas e 20 minutos.
2: 18 horas e 20 minutos.
3: 18 horas e 20 minutos.
2: 18 horas e 20 minutos.
3: 18 horas e 20 minutos.
2: 18 horas e 20 minutos.
3: 18 horas e 20 minutos.
2: 18 horas e 20 minutos.
3: 18 horas e 20 minutos.
2: 18 horas e 20 minutos.
3: 18 horas e 21 minutos.
2: 18 horas e 21 minutos.
3: 18 horas e 21 minutos.
2: 18 horas e 21 minutos.
3: 18 horas e 21 minutos.
2: 18 horas e 21 minutos.
3: 18 horas e 21 minutos.
2: 18 horas e 21 minutos.
3: 18 horas e 21 minutos.
2: 18 horas e 21 minutos.
3: 18 horas e 21 minutos.
2: 18 horas e 21 minutos.
3: 18 horas e 21 minutos.
2: 18 horas e 21 minutos.
3: 18 horas e 21 minutos.
2: 18 horas e 21 minutos.
3: 18 horas e 21 minutos.
2: 18 horas e 21 minutos.
3: 18 horas e 21 minutos.
2: 18 horas e 21 minutos.
3: 18 horas e 22 minutos.
2: 18 horas e 22 minutos.
3: 18 horas e 22 minutos.
2: 18 horas e 22 minutos.
3: 18 horas e 22 minutos.
2: 18 horas e 22 minutos.
3: 18 horas e 22 minutos.
2: 18 horas e 22 minutos.
3: 18 horas e 22 minutos.
2: 18 horas e 22 minutos.
3: 18 horas e 22 minutos.
2: 18 horas e 22 minutos.
3: 18 horas e 22 minutos.
2: 18 horas e 22 minutos.
3: 18 horas e 22 minutos.
2: 18 horas e 22 minutos.
3: 18 horas e 22 minutos.
2: 18 horas e 22 minutos.
3: 18 horas e 22 minutos.
2: 18 horas e 22 minutos.
3: 18 horas e 23 minutos.
2: 18 horas e 23 minutos.
3: 18 horas e 23 minutos.
2: 18 horas e 23 minutos.
3: 18 horas e 23 minutos.
2: 18 horas e 23 minutos.
3: 18 horas e 23 minutos.
2: 18 horas e 23 minutos.
3: 18 horas e 23 minutos.
2: 18 horas e 23 minutos.
3: 18 horas e 23 minutos.
2: 18 horas e 23 minutos.
3: 18 horas e 23 minutos.
2: 18 horas e 23 minutos. 18 horas e 23 minutos.
3: 18 horas e 23 minutos.
2: 18 horas e 23 minutos.
3: 18 horas e 23 minutos.
2: 18 horas e 24 minutos.
3: 18 horas e 24 minutos.
2: 18 horas e 24 minutos.
3: 18 horas e 24 minutos.
2: 18 horas e 24 minutos.
3: 18 horas e 24 minutos.
2: 18 horas e 24 minutos.
3: 18 horas e 24 minutos.
2: 18 horas e 24 minutos.
3: 18 horas e 24 minutos.
2: 18 horas e 24 minutos.
3: 18 horas e 24 minutos.
2: 18 horas e 24 minutos.
3: 18 horas e 24 minutos.
2: 18 horas e 24 minutos.
3: 18 horas e 24 minutos.
2: 18 horas e 24 minutos.
3: 18 horas e 24 minutos.
2: 18 horas e 25 minutos.
3: 18 horas e 25 minutos.
2: 18 horas e 25 minutos.
3: 18 horas e 25 minutos.
2: 18 horas e 25 minutos.
3: 18 horas e 25 minutos.
2: 18 horas e 25 minutos.
3: 18 horas e 25 minutos.
2: 18 horas e 25 minutos.
3: 18 horas e 25 minutos.
2: 18 horas e 25 minutos.
3: 18 horas e 25 minutos.
2: 18 horas e 25 minutos.
3: 18 horas e 25 minutos.
2: 18 horas e 25 minutos.
3: 18 horas e 25 minutos.
2: 18 horas e 25 minutos.
3: 18 horas e 25 minutos.
2: 18 horas e 26 minutos.
3: 18 horas e 26 minutos.
2: 18 horas e 26 minutos.
3: 18 horas e 26 minutos.
2: 18 horas e 26 minutos.
3: 18 horas e 26 minutos.
2: 18 horas e 26 minutos.
3: 18 horas e 26 minutos.
2: 18 horas e 26 minutos.
3: 18 horas e 26 minutos.
2: 18 horas e 26 minutos.
3: 18 horas e 26 minutos.
2: 18 horas e 26 minutos.
3: 18 horas e 26 minutos.
2: 18 horas e 26 minutos.
3: 18 horas e 26 minutos.
2: 18 horas e 26 minutos.
3: 18 horas e 26 minutos.
2: 18 horas e 26 minutos.
3: 18 horas e 27 minutos.
2: 18 horas e 27 minutos.
3: 18 horas e 27 minutos.
2: 18 horas e 27 minutos.
3: 18 horas e 27 minutos.
2: 18 horas e 27 minutos.
3: 18 horas e 27 minutos.
2: 18 horas e 27 minutos.
3: 18 horas e 27 minutos.
2: 18 horas e 27 minutos.
3: 18 horas e 27 minutos.
2: 18 horas e 27 minutos.
3: 18 horas e 27 minutos.
2: 18 horas e 27 minutos.
3: 18 horas e 27 minutos.
2: 18 horas e 27 minutos.
3: 18 horas e 27 minutos.
2: 18 horas e 27 minutos.
3: 18 horas e 28 minutos.
2: 18 horas e 28 minutos.
3: 18 horas e 28 minutos.
2: 18 horas e 28 minutos.
3: 18 horas e 28 minutos.
2: 18 horas e 28 minutos.
3: 18 horas e 28 minutos.
2: 18 horas e 28 minutos.
3: 18 horas e 28 minutos.
2: 18 horas e 28 minutos.
3: 18 horas e 28 minutos.
2: 18 horas e 28 minutos.
3: 18 horas e 28 minutos.
2: 18 horas e 28 minutos.
3: 18 horas e 28 minutos.
2: 18 horas.
4: 18 horas e 28 minutos.
5: 18 horas e 28 minutos.
6: 18 horas e 28 minutos.
7: 18 horas e 28 minutos.
8: 18 horas e 28 minutos.
9: 18 horas e 29 minutos.
10: 18 horas e 29 minutos.
11: 18 horas e 29 minutos.
12: 18 horas e 29 minutos.
13: 18 horas e 29 minutos.
14: 18 horas e 29 minutos.
15: 18 horas e 29 minutos.
16: 18 horas e 29 minutos.
17: 18 horas e 29 minutos.
18: 18 horas e 29 minutos.
19: 18 horas e 29 minutos.
20: 18 horas e 29 minutos.
21: 18 horas e 29 minutos.
22: 18 horas e 29 minutos.
23: 18 horas e 29 minutos.
24: 18 horas e 29 minutos.
25: 18 horas e 29 minutos.
26: 18 horas e 29 minutos.
27: 18 horas e 30 minutos.
28: 18 horas e 30 minutos.
29: 18 horas e 30 minutos.
30: 18 horas e 30 minutos.
31: 18 horas e 30 minutos.
32: 18 horas e 30 minutos.
33: 18 horas e 30 minutos.
34: 18 horas e 30 minutos.
35: 18 horas e 30 minutos.
36: 18 horas e 30 minutos.
37: 18 horas e 30 minutos.
38: 18 horas e 30 minutos.
39: 18 horas e 30 minutos.
40: 18 horas e 30 minutos.
41: 18 horas e 30 minutos.
42: 18 horas e 30 minutos.
43: 18 horas e 30 minutos.
44: 18 horas e 30 minutos.
45: 18 horas e 30 minutos.
46: 18 horas e 30 minutos.
47: 18 horas e 30 minutos.
48: 18 horas e 31 minutos.
49: 18 horas e 31 minutos.
50: 18 horas e 31 minutos.
51: 18 horas e 31 minutos.
52: 18 horas e 31 minutos.
53: 18 horas e 31 minutos.
54: 18 horas e 31 minutos.
55: 18 horas e 31 minutos.
56: 18 horas e 31 minutos.
57: 18 horas e 31 minutos.
58: 18 horas e 31 minutos.
59: 18 horas e 31 minutos.
60: 18 horas e 31 minutos.
61: 18 horas e 31 minutos.
62: 18 horas e 31 minutos.
63: 18 horas e 31 minutos.
64: 18 horas e 31 minutos.
65: 18 horas e 31 minutos.
66: 18 horas e 31 minutos.
67: 18 horas e 31 minutos.
68: 18 horas e 32 minutos.
69: 18 horas e 32 minutos.
70: 18 horas e 32 minutos.
71: 18 horas e 32 minutos.
72: 18 horas e 32 minutos.
73: 18 horas e 32 minutos.
74: 18 horas e 32 minutos.
75: 18 horas e 32 minutos.
76: 18 horas e 32 minutos.
77: 18 horas e 32 minutos.
78: 18 horas e 32 minutos.
79: 18 horas e 32 minutos.
80: 18 horas e 32 minutos.
81: 18 horas e 32 minutos.
82: 18 horas e 32 minutos.
83: 18 horas e 32 minutos.
84: 18 horas e 32 minutos.
85: 18 horas e 32 minutos.
86: 18 horas e 32 minutos.
87: 18 horas e 33 minutos.
88: 18 horas e 33 minutos.
89: 18 horas e 33 minutos.
90: 18 horas e 33 minutos.
91: 18 horas e 33 minutos.
92: 18 horas e 33 minutos.
93: 18 horas e 33 minutos.
94: 18 horas.
4: horas e 33 minutos. 18 horas e 33 minutos. 18 horas e 33 minutos. 18 horas e 33 minutos. 18 horas e 33 minutos. 18 horas e 33 minutos. 18 horas e 33 minutos. 18 horas e 33 minutos. 18 horas e 33 minutos. 18 horas e 33 minutos. 18 horas e 33 minutos. 18 horas e 34 minutos. 18 horas e 34 minutos. 18 horas e 34 minutos. 18 horas e 34 minutos. 18 horas e 34 minutos. 18 horas e 34 minutos. 18 horas e 34 minutos. 18 horas e 34 minutos. 18 horas e 34 minutos. 18 horas e 34 minutos. 18 horas e 34 minutos. 18 horas e 34 minutos. 18 horas e 34 minutos. 18 horas e 34 minutos. 18 horas e 34 minutos. 18 horas e 34 minutos. 18 horas e 34 minutos. 18 horas e 34 minutos. 18 horas e 35 minutos. 18 horas e 35 minutos. 18 horas e 35 minutos. 18 horas e 35 minutos. 18 horas e 35 minutos. 18 horas e 35 minutos. 18 horas e 35 minutos. 18 horas e 35 minutos. 18 horas e 35 minutos. 18 horas e 35 minutos. 18 horas e 35 minutos. 18 horas e 35 minutos. 18 horas e 35 minutos. 18 horas e 35 minutos. 18 horas e 35 minutos. 18 horas e 35 minutos. 18 horas e 35 minutos. 18 horas e 35 minutos. 18 horas e 36 minutos. 18 horas e 36 minutos. 18 horas e 36 minutos. 18 horas e 36 minutos. 18 horas e 36 minutos. 18 horas e 36 minutos. 18 horas e 36 minutos. 18 horas e 36 minutos. 18 horas e 36 minutos. 18 horas e 36 minutos. 18 horas e 36 minutos. 18 horas e 36 minutos. 18 horas e 36 minutos. 18 horas e 36 minutos. 18 horas e 36 minutos. 18 horas e 36 minutos. 18 horas e 36 minutos. 18 horas e 36 minutos. 18 horas e 36 minutos. 18 horas e 37 minutos. 18 horas e 37 minutos. 18 horas e 37 minutos. 18 horas e 37 minutos. 18 horas e 37 minutos. 18 horas e 37 minutos. 18 horas e 37 minutos. 18 horas e 37 minutos. 18 horas e 37 minutos. 18 horas e 37 minutos. 18 horas e 37 minutos. 18 horas e 37 minutos. 18 horas e 37 minutos. 18 horas e 37 minutos. 18 horas e 37 minutos. 18 horas e 37 minutos. 18 horas e 37 minutos. 18 horas e 37 minutos. 18 horas e 38 minutos. 18 horas e 38 minutos. 18 horas e 38 minutos. 18 horas e 38 minutos. 18 horas e 38 minutos. 18 horas e 38 minutos. 18 horas e 38 minutos. 18 horas e 38 minutos. 18 horas e 38 minutos. 18 horas e 38 minutos. 18 horas e 38 minutos. 18 horas e 38 minutos. 18 horas e 38 minutos. 18 horas e 38 minutos. 18 horas e 38 minutos. 18 horas e 38 minutos. 18 horas e 38 minutos. 18 horas e 38 minutos. 18 horas e 39 minutos. 18 horas e 39 minutos. 18 horas e 39 minutos. 18 horas e 39 minutos. 18 horas e 39 minutos. 18 horas e 39 minutos. 18 horas e 39 minutos. 18 horas e 39 minutos. 18 horas e 39 minutos. 18 horas e 39 minutos. 18 horas e 39 minutos. 18 horas e 39 minutos. 18 horas e 39 minutos. 18 horas e 39 minutos. 18 horas e 39 minutos. 18 horas e 39 minutos. 18 horas e 39 minutos. 18 horas e 39 minutos. 18 horas e 39 minutos. 18 horas e 30 minutos. 18 horas e 40 minutos. 18 horas e 40 minutos. 18 horas e 40 minutos. 18 horas e 40 minutos. 18 horas e 40 minutos. 18 horas e 40 minutos. 18 horas e 40 minutos. 18 horas e 40 minutos. 18 horas e 40 minutos. 18 horas e 40 minutos. 18 horas e 40 minutos. 18 horas e 40 minutos. 18 horas e 40 minutos. 18 horas e 40 minutos. 18 horas e 40 minutos. 18 horas e 40 minutos. 18 horas e 40 minutos. 18 horas e 40 minutos. 18 horas e 40 minutos. 18 horas e 40 minutos. 18 horas e 40 minutos. 18 horas e 41 minutos.
2: 18 horas e 41 minutos.
4: 18 horas e 41 minutos.
2: 18 horas e 41 minutos.
4: 18 horas e 41 minutos.
2: 18 horas e 41 minutos.
4: 18 horas e 41 minutos.
2: 18 horas e 41 minutos.
4: 18 horas e 41 minutos.
2: 18 horas e 41 minutos.
4: 18 horas e 41 minutos.
2: 18 horas e 41 minutos.
4: 18 horas e 41 minutos.
2: 18 horas e 41 minutos.
4: 18 horas e 41 minutos.
2: 18 horas e 41 minutos.
4: 18 horas e 41 minutos.
2: 18 horas e 41 minutos.
4: 18 horas e 41 minutos.
2: 18 horas e 42 minutos.
4: 18 horas e 42 minutos.
2: 18 horas e 42 minutos.
4: 18 horas e 42 minutos.
2: 18 horas e 42 minutos.
4: 18 horas e 42 minutos.
2: 18 horas e 42 minutos.
4: 18 horas e 42 minutos.
2: 18 horas e 42 minutos.
4: 18 horas e 42 minutos.
2: 18 horas e 42 minutos.
4: 18 horas e 42 minutos.
2: 18 horas e 42 minutos.
4: 18 horas e 42 minutos.
2: 18 horas e 42 minutos.
4: 18 horas e 42 minutos.
2: 18 horas e 42 minutos.
4: 18 horas e 43 minutos. minutos. 18 horas e 43 minutos. 18 horas e 43 minutos. 18 horas e 43 minutos. 18 horas e 43 minutos. 18 horas e 43 minutos. 18 horas e 43 minutos. 18 horas e 43 minutos. 18 horas e 43 minutos. 18 horas e 43 minutos. 18 horas e 43 minutos. 18 horas e 43 minutos. 18 horas e 43 minutos. 18 horas e 43 minutos. 18 horas e 43 minutos. 18 horas e 43 minutos. 18 horas e 43 minutos. 18 horas e 43 minutos. 18 horas e 43 minutos. 18 horas e 44 minutos. 18 horas e 44 minutos. 18 horas e 44 minutos. 18 horas e 44 minutos. 18 horas e 44 minutos. 18 horas e 44 minutos. 18 horas e 44 minutos. 18 horas e 44 minutos. 18 horas e 44 minutos. 18 horas e 44 minutos. 18 horas e 44 minutos. 18 horas e 44 minutos. 18 horas e 44 minutos. 18 horas e 44 minutos. 18 horas e 44 minutos. 18 horas e 44 minutos. 18 horas e 44 minutos. 18 horas e 44 minutos. 18 horas e 45 minutos. 18 horas e 45 minutos. 18 horas e 45 minutos. 18 horas e 45 minutos. 18 horas e 45 minutos. 18 horas e 45 minutos. 18 horas e 45 minutos. 18 horas e 45 minutos. 18 horas e 45 minutos. 18 horas e 45 minutos. 18 horas e 45 minutos. 18 horas e 45 minutos. 18 horas e 45 minutos. 18 horas e 45 minutos. 18 horas e 45 minutos. 18 horas e 45 minutos. 18 horas e 45 minutos. 18 horas e 45 minutos. 18 horas e 45 minutos. 18 horas e 46 minutos. 18 horas e 46 minutos. 18 horas e 46 minutos. 18 horas e 46 minutos. 18 horas e 46 minutos. 18 horas e 46 minutos. 18 horas e 46 minutos. 18 horas e 46 minutos. 18 horas e 46 minutos. 18 horas e 46 minutos. 18 horas e 46 minutos. 18 horas e 46 minutos. 18 horas e 46 minutos. 18 horas e 46 minutos. 18 horas e 46 minutos. 18 horas e 46 minutos. 18 horas e 46 minutos. 18 horas e 46 minutos. 18 horas e 47 minutos. 18 horas e 47 minutos. 18 horas e 47 minutos. 18 horas e 47 minutos. 18 horas e 47 minutos. 18 horas e 47 minutos. 18 horas e 47 minutos. 18 horas e 47 minutos. 18 horas e 47 minutos. 18 horas e 47 minutos. 18 horas e 47 minutos. 47 minutos, 18 horas e 47 minutos, 18 horas e 47 minutos, 18 horas e 47 minutos, 18 horas e 47 minutos, 18 horas e 47 minutos, 18 horas e 47 minutos, 18 horas e 47 minutos, 18 horas e 47 minutos, 18 horas e 48 minutos, 18 horas e 48 minutos, 18 horas e 48 minutos, 18 horas e 48 minutos, 18 horas e 48 minutos, 18 horas e 48 minutos, 18 horas e 48 minutos, 18 horas e 48 minutos, 18 horas e 48 minutos, 18 horas e 48 minutos, 18 horas e 48 minutos, 18 horas e 48 minutos, 18 horas e 48 minutos, 18 horas e 48 minutos, 18 horas e 48 minutos, 18 horas e 48 minutos, 18 horas e 48 minutos, 18 horas e 48 minutos, 18 horas e 48 minutos, 18 horas e 49 minutos, 18 horas e 49 minutos, 18 horas e 49 minutos, 18 horas e 49 minutos, 18 horas e 49 minutos, 18 horas e 49 minutos, 18 horas e 49 minutos, 18 horas e 49 minutos, 18 horas e 49 minutos, 18 horas.

0: 18 horas e 49 minutos. 18 horas e 49 minutos. 18 horas e 49 minutos. 18 horas e 40 minutos. 18 horas e 50 minutos. 18 horas e 50 minutos. 18 horas e 50 minutos. 18 horas e 50 minutos. 18 horas e 50 minutos. 18 horas e 50 minutos. 18 horas e 50 minutos. 18 horas e 50 minutos. 18 horas e 50 minutos. 18 horas e 50 minutos. 18 horas e 50 minutos. 18 horas e 50 minutos. 18 horas e 50 minutos. 18 horas e 50 minutos. 18 horas e 50 minutos. 18 horas e 50 minutos. 18 horas e 50 minutos. 18 horas e 50 minutos. 18 horas e 50 minutos. 18 horas e 50 minutos. 18 horas e 51 minutos. 18 horas e 51 minutos. 18 horas e 51 minutos. 18 horas e 51 minutos. 18 horas e 51 minutos. 18 horas e 51 minutos. 18 horas e 51 minutos. 18 horas e 51 minutos. 18 horas e 51 minutos. 18 horas e 51 minutos. 18 horas e 51 minutos. 18 horas e 51 minutos. 18 horas e 51 minutos. 18 horas e 51 minutos. 18 horas e 51 minutos. 18 horas e 51 minutos. 18 horas e 51 minutos. 18 horas e 51 minutos. 18 horas e 51 minutos. 18 horas e 51 minutos. 18 horas
1: e 52 minutos.
0: 18 horas
1: e 52 minutos.
0: 18 horas
1: e 52 minutos.
0: 18 horas
1: e 52 minutos.
0: 18 horas
1: e 52 minutos.
0: 18 horas
1: e 52 minutos.
0: 18 horas
1: e 52 minutos.
0: 18 horas
1: e 52 minutos.
0: 18 horas
1: e 52 minutos.
0: 18 horas
1: e 52 minutos.
0: 18 horas
1: e 52 minutos.
0: 18 horas
1: e 52 minutos.
0: 18 horas
1: e 52 minutos.
0: 18 horas
1: e 52 minutos.
0: 18 horas
1: e 52 minutos.
0: 18 horas
1: e 52 minutos.
0: 18 horas
1: e 52 minutos.
0: 18 horas
1: e 52 minutos.
0: 18 horas
1: e 52 minutos.
0: 18 horas
1: e 53 minutos.
0: 18 horas
1: e 53 minutos.
0: 18 horas
1: e 53 minutos.
0: 18 horas
1: e 53 minutos.
0: 18 horas
1: e 53 minutos.
0: 18 horas
1: e 53 minutos.
0: 18 horas
1: e 53 minutos.
0: 18 horas
1: e 53 minutos.
0: 18 horas
1: e 53 minutos.
0: 18 horas
1: e 53 minutos.
0: 18 horas
1: e 53 minutos.
0: 18 horas
1: e 53 minutos.
0: 18 horas
1: e 53 minutos.
0: 18 horas
1: e 53 minutos.
0: 18 horas
1: e 53 minutos.
0: 18 horas
1: e 53 minutos.
0: 18 horas
1: e 53 minutos.
0: 18 horas
1: e 53 minutos.
0: 18 horas
1: e 54 minutos.
0: 18 horas
1: e 54 minutos.
0: 18 horas
1: e 54 minutos.
0: 18 horas
1: e 54 minutos.
0: 18 horas
1: e 54 minutos.
0: 18 horas
1: e 54 minutos.
0: 18 horas
1: e 54 minutos.
0: 18 horas
1: e 54 minutos.
0: 18 horas
1: e 54 minutos.
0: 18 horas
1: e 54 minutos.
0: 18 horas
1: e 54 minutos.
0: 18 horas
1: e 54 minutos.
0: 18 horas
1: e 54 minutos.
0: 18 horas
1: e 54 minutos.
0: 18 horas
1: e 54 minutos.
0: 18 horas

0: 54 minutos. 18 horas e 54 minutos. 18 horas e 54 minutos. 18 horas e 54 minutos. 18 horas 55 minutos. 18 horas 55 minutos. 18 horas 55 minutos. 18 horas 55 minutos. 18 horas 55 minutos. 18 horas 55 minutos. 18 horas 55 minutos. 18 horas 55 minutos. 18 horas 55 minutos. 18 horas 55 minutos. 18 horas 55 minutos. 18 horas 55 minutos. 18 horas 55 minutos. 18 horas 55 minutos. 18 horas 55 minutos. 18 horas 55 minutos. 18 horas 55 minutos. 18 horas 55 minutos. 18 horas 55 minutos. 18 horas e 56 minutos. 18 horas e 56 minutos. 18 horas e 56 minutos. 18 horas e 56 minutos. 18 horas e 56 minutos. 18 horas e 56 minutos. 18 horas e 56 minutos. 18 horas e 56 minutos. 18 horas e 56 minutos. 18 horas e 56 minutos. 18 horas e 56 minutos. 18 horas e 56 minutos. 18 horas e 56 minutos. 18 horas e 56 minutos. 18 horas e 56 minutos. 18 horas e 56 minutos. 18 horas e 56 minutos. 18 horas e 56 minutos. 18 horas e 57 minutos. 18 horas e 57 minutos. 18 horas e 57 minutos. 18 horas e 57 minutos. 18 horas e 57 minutos. 18 horas e 57 minutos. 18 horas e 57 minutos. 18 horas e 57 minutos. 18 horas e 57 minutos. 18 horas e 57 minutos. 18 horas e 57 minutos. 18 horas e 57 minutos. 18 horas e 57 minutos. 18 horas e 57 minutos. 18 horas e 57 minutos. 18 horas e 57 minutos. 18 horas e 57 minutos. 18 horas e 57 minutos. 18 horas e 57 minutos. 18 horas e 58 minutos. 18 horas e 58 minutos. 18 horas e 58 minutos. 18 horas e 58 minutos. 18 horas e 58 minutos. 18 horas e 58 minutos. 18 horas e 58 minutos. 18 horas e 58 minutos. 18 horas e 58 minutos. 18 horas e 58 minutos. 18 horas e 58 minutos. 18 horas e 58 minutos. 18 horas e 58 minutos. 18 horas e 58 minutos. 18 horas e 58 minutos. 18 horas e 58 minutos. 18 horas e 58 minutos. 18 horas e 58 minutos. 18 horas e 59 minutos. 18 horas e 59 minutos. 18 horas e 59 minutos. 18 horas e 59 minutos. 18 horas e 59 minutos. 18 horas e 59 minutos. 18 horas e 59 minutos. 18 horas e 59 minutos. 18 horas e 59 minutos. 18 horas e 59 minutos. 18 horas e 59 minutos. 18 horas e 59 minutos. 18 horas e 59 minutos. 18 horas e 59 minutos. 18 horas e 59 minutos. 18 horas e 59 minutos. 18 horas e 59 minutos. 18 horas e 59 minutos. 19 horas em ponto. 19 horas em ponto. 19 horas em ponto. 19 horas em ponto. 19 horas em ponto. 19 horas em ponto. 19 horas em ponto. 19 horas em ponto. 19 horas em ponto. 19 horas em ponto. 19 horas em ponto. 19 horas em ponto. 19 horas em ponto. 19 horas em ponto. 19 horas em ponto. 19 horas em ponto. 19 horas em ponto. 19 horas em ponto. 19 horas em ponto. 19 horas em ponto. 19 horas em ponto. 19 horas em ponto. 19 horas em ponto. 19 horas em ponto. 19 horas em ponto. 19 horas em minuto. 19 horas e 1 minuto. 19 horas e 1 minuto. 19 horas e 1 minuto. 19 horas e 1 minuto. 19 horas e 1 minuto. 19 horas e 1 minuto. 19 horas e 1 minuto. 19 horas e 1 minuto. 19 horas e 1 minuto. 19 horas e 1 minuto. 19 horas e 1 minuto. 19 horas e 1 minuto. 19 horas e 1 minuto. 19 horas e 1 minuto. 19 horas e 1 minuto. 19 horas e 1 minuto. 19 horas e 1 minuto. 19 horas e 1 minuto. 19 horas e 1 minuto. 19 horas e 1 minuto. 19 horas e 1 minuto. 19 horas e 1 minuto. 19 horas e 1 minuto. 19 horas e
1: 2 minutos.
0: 19 horas
1: e 2 minutos.
0: 19 horas
1: e 2 minutos.
0: 19 horas
1: e 2 minutos.
0: 19 horas
1: e 2 minutos.
0: 19 horas
1: e 2 minutos.
0: 19 horas
1: e 2 minutos.
0: 19 horas
1: e 2 minutos.
0: 19 horas
1: e 2 minutos.
0: 19 horas
1: e 2 minutos.
0: 19 horas
1: e 2 minutos.
0: 19 horas
1: e 2 minutos.
0: 19 horas
1: e 2 minutos.
0: 19 horas
1: e 2 minutos.
0: 19 horas
1: e 2 minutos.
0: 19 horas
1: e 2 minutos.
0: 19 horas
1: e 2 minutos.
0: 19 horas
1: e 2 minutos.
0: 19 horas
1: e 2 minutos.
0: 19 horas
1: e 2 minutos.
0: 19 horas
1: e 2 minutos.
0: 19 horas
1: e 2 minutos.
0: 19 horas
1: e 3 minutos.
0: 19 horas
1: e 3 minutos.
0: 19 horas
1: e 3 minutos.
0: 19 horas
1: e 3 minutos.
0: 19 horas
1: e 3 minutos.
0: 19 horas
1: e 3 minutos.
0: 19 horas
1: e 3 minutos.
0: 19 horas
1: e 3 minutos.
0: 19 horas
1: e 3 minutos.
0: 19 horas
1: e 3 minutos.
0: 19 horas
1: e 3 minutos.
0: 19 horas
1: e 3 minutos.
0: 19 horas
1: e 3 minutos.
0: 19 horas
1: e 3 minutos.
0: 19 horas
1: e 3 minutos.
0: 19 horas
1: e 3 minutos.
0: 19 horas
1: e 3 minutos.
0: 19 horas
1: e 3 minutos.
0: 19 horas
1: e 3 minutos.
0: 19 horas
1: e 3 minutos.
0: 19 horas
1: e 3 minutos.
0: 19 horas
1: e 4 minutos.
0: 19 horas
1: e 4 minutos.
0: 19 horas
1: e 4 minutos.
0: 19 horas
1: e 4 minutos.
0: 19 horas
1: e 4 minutos.
0: 19 horas
1: e 4 minutos.
0: 19 horas
1: e 4 minutos.
0: 19
1: horas e 4 minutos.
0: 19 horas e 4 minutos.
1: 19 horas e 4 minutos.
0: 19 horas
1: e 4 minutos.
0: 19 horas
1: e 4 minutos.
0: 19 horas
1: e 4 minutos.
0: 19 horas
1: e 4 minutos.
0: 19 horas
1: e 4 minutos.
0: 19 horas
1: e 4 minutos.
0: 19 horas
1: e 4 minutos.
0: 19 horas
1: e 4 minutos.
0: 19 horas
1: e 4 minutos.
0: 19 horas
1: e 4 minutos.
0: 19 horas
1: e 4 minutos.
0: 19 horas
1: e 5 minutos.
0: 19 horas
1: e 5 minutos.
0: 19 horas
1: e 5 minutos.
0: 19 horas
1: e 5 minutos.
0: 19 horas
1: e 5 minutos.
0: 19 horas
1: e 5 minutos.
0: 19 horas
1: e 5 minutos.
0: 19 horas
1: e 5 minutos.
0: 19 horas
1: e 5 minutos.
0: 19 horas
1: e 5 minutos.
0: 19 horas
1: e 5 minutos.
0: 19 horas
1: e 5 minutos.
0: 19 horas
1: e 5 minutos.
0: 19 horas
1: e 5 minutos.
0: 19 horas
1: e 5 minutos.
0: 19 horas
1: e 5 minutos.
0: 19 horas
1: e 5 minutos.
0: 19 horas
1: e 5 minutos.
0: 19 horas
1: e 5 minutos.
0: 19 horas
1: e 5 minutos.
0: 19 horas
1: e 5 minutos.
0: 19 horas
1: e 5 minutos.
0: 19 horas
1: e 6 minutos.
0: 19 horas
1: e 6 minutos.
0: 19 horas
1: e 6 minutos.
0: 19 horas
1: e 6 minutos.
0: 19 horas
1: e 6 minutos.
0: 19 horas
1: e 6 minutos.
0: 19 horas
1: e 6 minutos.
0: 19 horas
1: e 6 minutos.
0: 19 horas
1: e 6 minutos.
0: 19 horas
1: e 6 minutos.
0: 19 horas
1: e 6 minutos.
0: 19 horas
1: e 6 minutos.
0: 19 horas
1: e 6 minutos.
0: 19 horas
1: e 6 minutos.
0: 19 horas
1: e 6 minutos.
0: 19 horas
1: e 6 minutos.
0: 19 horas
1: e 6 minutos.
0: 19 horas
1: e 6 minutos.
0: 19 horas
1: e 6 minutos.
0: 19 horas
1: e 6 minutos.
0: 19 horas
1: e 6 minutos.
0: 19 horas
1: e 7 minutos.
0: 19 horas
1: e 7 minutos.
0: 19 horas
1: e 7 minutos.
0: 19 horas
1: e 7 minutos.
0: 19 horas
1: e 7 minutos.
0: 19 horas
1: e 7 minutos.
0: 19 horas
1: e 7 minutos.
0: 19 horas
1: e 7 minutos.
0: 19 horas
1: e 7 minutos.
0: 19 horas
1: e 7 minutos.
0: 19 horas
1: e 7 minutos.
0: 19 horas
1: e 7 minutos.
0: 19 horas
1: e 7 minutos.
0: 19 horas
1: e 7 minutos.
0: 19 horas
1: e 7 minutos.
0: 19 horas
1: e 7 minutos.
0: 19 horas
1: e 7 minutos.
0: 19 horas
1: e 7 minutos.
0: 19 horas
1: e 7 minutos.
0: 19 horas
1: e 7 minutos.
0: 19 horas
1: e 7 minutos.
0: 19 horas
1: e 8 minutos.
0: 19 horas
1: e 8 minutos.
0: 19 horas
1: e 8 minutos.
0: 19 horas
1: e 8 minutos.
0: 19 horas
1: e 8 minutos.
0: 19 horas
1: e 8 minutos.
0: 19 horas
1: e 8 minutos.
0: 19 horas
1: e 8 minutos.
0: 19 horas
1: e 8 minutos.
0: 19 horas
1: e 8 minutos.
0: 19 horas
1: e 8 minutos.
0: 19 horas
1: e 8 minutos.
0: 19 horas
1: e 8 minutos.
0: 19 horas
1: e 8 minutos.
0: 19 horas
1: e 8 minutos.
0: 19 horas
1: e 8 minutos.
0: 19 horas
1: e 8 minutos.
0: 19 horas
1: e 8 minutos.
0: 19 horas
1: e 8 minutos.
0: 19 horas
1: e 8 minutos.
0: 19 horas
1: e 8 minutos.
0: 19 horas
1: e 8 minutos.
0: 19 horas
1: e 9 minutos.
0: 19 horas
1: e 9 minutos.
0: 19 horas
1: e 9 minutos.
0: 19 horas
1: e 9 minutos.
0: 19 horas
1: e 9 minutos.
0: 19 horas
1: e 9 minutos.
0: 19 horas
1: e 9 minutos. minutos.
0: 19 horas
1: e 9 minutos.
0: 19 horas
1: e 9 minutos.
0: 19 horas
1: e 9 minutos.
0: 19 horas
1: e 9 minutos.
0: 19 horas
1: e 9 minutos.
0: 19 horas
1: e 9 minutos.
0: 19 horas
1: e 9 minutos.
0: 19 horas
1: e 9 minutos.
0: 19 horas
1: e 9 minutos.
0: 19 horas
1: e 9 minutos.
0: 19 horas
1: e 9 minutos.
0: 19 horas
1: e 9 minutos.
0: 19 horas
1: e 9 minutos.
0: 19 horas
1: e 9 minutos.
0: 19 horas
1: e 10 minutos.
0: 19 horas
1: e 10 minutos.
0: 19 horas
1: e 10 minutos.
0: 19 horas
1: e 10 minutos.
0: 19 horas
1: e 10 minutos.
0: 19 horas
1: e 10 minutos.
0: 19 horas
1: e 10 minutos.
0: 19 horas
1: e 10 minutos.
0: 19 horas
1: e 10 minutos.
0: 19 horas
1: e 10 minutos.
0: 19 horas
1: e 10 minutos.
0: 19 horas
1: e 10 minutos.
0: 19 horas
1: e 10 minutos.
0: 19 horas
1: e 10 minutos.
0: 19 horas
1: e 10 minutos.
0: 19 horas
1: e 10 minutos.
0: 19 horas
1: e 10 minutos.
0: 19 horas
1: e 10 minutos.
0: 19 horas
1: e 10 minutos.
0: 19 horas
1: e 10 minutos.
0: 19 horas
1: e 10 minutos.
0: 19 horas
1: e 10 minutos.
0: 19 horas
1: e 11 minutos.
0: 19 horas
1: e 11 minutos.
0: 19 horas
1: e 11 minutos.
0: 19 horas
1: e 11 minutos.
0: 19 horas
1: e 11 minutos.
0: 19 horas
1: e 11 minutos.
0: 19 horas
1: e 11 minutos.
0: 19 horas
1: e 11 minutos.
0: 19 horas
1: e 11 minutos.
0: 19 horas
1: e 11 minutos.
0: 19 horas
1: e 11 minutos.
0: 19 horas
1: e 11 minutos.
0: 19 horas
1: e 11 minutos.
0: 19 horas
1: e 11 minutos.
0: 19 horas
1: e 11 minutos.
0: 19 horas
1: e 11 minutos.
0: 19 horas
1: e 11 minutos.
0: 19 horas
1: e 11 minutos.
0: 19 horas
1: e 11 minutos.
0: 19 horas
1: e 11 minutos.
0: 19 horas
1: e 11 minutos.
0: 19 horas
1: e 11 minutos.
0: 19 horas
1: e 12 minutos.
0: 19 horas
1: e 12 minutos.
0: 19 horas
1: e 12 minutos.
0: 19 horas
1: e 12 minutos.
0: 19 horas
1: e 12 minutos.
0: 19 horas
1: e 12 minutos.
0: 19 horas
1: e 12 minutos.
0: 19 horas
1: e 12 minutos.
0: 19 horas
1: e 12 minutos.
0: 19 horas
1: e 12 minutos.
0: 19 horas
1: e 12 minutos.
0: 19 horas
1: e 12 minutos.
0: 19 horas
1: e 12 minutos.
0: 19 horas
1: e 12 minutos.
0: 19 horas
1: e 12 minutos.
0: 19 horas
1: e 12 minutos.
0: 19 horas
1: e 12 minutos.
0: 19 horas
1: e 12 minutos.
0: 19 horas
1: e 12 minutos.
0: 19 horas
1: e 12 minutos.
0: 19 horas
1: e 12 minutos.
0: 19 horas
1: e 13 minutos.
0: 19 horas
1: e 13 minutos.
0: 19 horas
1: e 13 minutos.
0: 19 horas
1: e 13 minutos.
0: 19 horas
1: e 13 minutos.
0: 19 horas
1: e 13 minutos.
0: 19 horas
1: e 13 minutos.
0: 19 horas
1: e 13 minutos.
0: 19 horas
1: e 13 minutos.
0: 19 horas
1: e 13 minutos.
0: 19 horas
1: e 13 minutos.
0: 19 horas
1: e 13 minutos.
0: 19 horas
1: e 13 minutos.
0: 19 horas
1: e 13 minutos.
0: 19 horas
1: e 13 minutos.
0: 19 horas
1: e 13 minutos.
0: 19 horas
1: e 13 minutos.
0: 19 horas
1: e 13 minutos.
0: 19 horas
1: e 13 minutos.
0: 19 horas
1: e 13 minutos.
0: 19 horas
1: e 13 minutos.
0: 19 horas
1: e 14 minutos.
0: 19 horas
1: e 14 14 minutos.
0: 19 horas e 14 minutos.
1: 19 horas e 14 minutos.
0: 19 horas
1: e 14 minutos.
0: 19 horas
1: e 14 minutos.
0: 19 horas
1: e 14 minutos.
0: 19 horas
1: e 14 minutos.
0: 19 horas
1: e 14 minutos.
0: 19 horas
1: e 14 minutos.
0: 19 horas
1: e 14 minutos.
0: 19 horas
1: e 14 minutos.
0: 19 horas
1: e 14 minutos.
0: 19 horas
1: e 14 minutos.
0: 19 horas
1: e 14 minutos.
0: 19 horas
1: e 14 minutos.
0: 19 horas
1: e 14 minutos.
0: 19 horas
1: e 14 minutos.
0: 19 horas
1: e 14 minutos.
0: 19 horas
1: e 14 minutos.
0: 19 horas
1: e 15 minutos.
0: 19 horas
1: e 15 minutos.
0: 19 horas
1: e 15 minutos.
0: 19 horas
1: e 15 minutos.
0: 19 horas
1: e 15 minutos.
0: 19 horas
1: e 15 minutos.
0: 19 horas
1: e 15 minutos.
0: 19 horas
1: e 15 minutos.
0: 19 horas
1: e 15 minutos.
0: 19 horas
1: e 15 minutos.
0: 19 horas
1: e 15 minutos.
0: 19 horas
1: e 15 minutos.
0: 19 horas
1: e 15 minutos.
0: 19 horas
1: e 15 minutos.
0: 19 horas
1: e 15 minutos.
0: 19 horas
1: e 15 minutos.
0: 19 horas
1: e 15 minutos.
0: 19 horas
1: e 15 minutos.
0: 19 horas
1: e 15 minutos.
0: 19 horas
1: e 15 minutos.
0: 19 horas
1: e 15 minutos.
0: 19 horas
1: e 15 minutos.
0: 19 horas
1: e 16 minutos.
0: 19 horas
1: e 16 minutos.
0: 19 horas
1: e 16 minutos.
0: 19 horas
1: e 16 minutos.
0: 19 horas
1: e 16 minutos.
0: 19 horas
1: e 16 minutos.
0: 19 horas
1: e 16 minutos.
0: 19 horas
1: e 16 minutos.
0: 19 horas
1: e 16 minutos.
0: 19 horas
1: e 16 minutos.
0: 19 horas
1: e 16 minutos.
0: 19 horas
1: e 16 minutos.
0: 19 horas
1: e 16 minutos.
0: 19 horas
1: e 16 minutos.
0: 19 horas
1: e 16 minutos.
0: 19 horas
1: e 16 minutos.
0: 19 horas
1: e 16 minutos.
0: 19 horas
1: e 16 minutos.
0: 19 horas
1: e 16 minutos.
0: 19 horas
1: e 16 minutos.
0: 19 horas
1: e 17 minutos.
0: 19 horas
1: e 17 minutos.
0: 19 horas
1: e 17 minutos.
0: 19 horas
1: e 17 minutos.
0: 19 horas
1: e 17 minutos.
0: 19 horas
1: e 17 minutos.
0: 19 horas
1: e 17 minutos.
0: 19 horas
1: e 17 minutos.
0: 19 horas
1: e 17 minutos.
0: 19 horas
1: e 17 minutos.
0: 19 horas
1: e 17 minutos.
0: 19 horas
1: e 17 minutos.
0: 19 horas
1: e 17 minutos.
0: 19 horas
1: e 17 minutos.
0: 19 horas
1: e 17 minutos.
0: 19 horas
1: e 17 minutos.
0: 19 horas
1: e 17 minutos.
0: 19 horas
1: e 17 minutos.
0: 19 horas
1: e 17 minutos.
0: 19 horas
1: e 18 minutos.
0: 19 horas
1: e 18 minutos.
0: 19 horas
1: e 18 minutos.
0: 19 horas
1: e 18 minutos.
0: 19 horas
1: e 18 minutos.
0: 19 horas
1: e 18 minutos.
0: 19 horas
1: e 18 minutos.
0: 19 horas
1: e 18 minutos.
0: 19 horas
1: e 18 minutos.
0: 19 horas
1: e 18 minutos.
0: 19 horas
1: e 18 minutos.
0: 19 horas
1: e 18 minutos.
0: 19 horas
1: e 18 minutos.
0: 19 horas
1: e 18 minutos.
0: 19 horas
1: e 18 minutos.
0: 19 horas
1: e 18 minutos.
0: 19 horas
1: e 18 minutos.
0: 19 horas
1: e 18 minutos.
0: 19 horas
1: e 18 minutos.
0: 19 horas
1: e 18 minutos.
0: 19 horas
1: e 19 minutos.
0: 19 horas
1: e 19 19 minutos.
0: 19 horas
1: e 19 minutos.
0: 19 horas
1: e 19 minutos.
0: 19 horas
1: e 19 minutos.
0: 19 horas
1: e 19 minutos.
0: 19 horas
1: e 19 minutos.
0: 19 horas
1: e 19 minutos.
0: 19 horas
1: e 19 minutos.
0: 19 horas
1: e 19 minutos.
0: 19 horas
1: e 19 minutos.
0: 19 horas
1: e 19 minutos.
0: 19 horas
1: e 19 minutos.
0: 19 horas
1: e 19 minutos.
0: 19 horas
1: e 19 minutos.
0: 19 horas
1: e 19 minutos.
0: 19 horas
1: e 19 minutos.
0: 19 horas
1: e 19 minutos.
0: 19 horas
1: e 19 minutos.
0: 19 horas
1: e 19 minutos.
0: 19 horas
1: e 20 minutos.
0: 19 horas
1: e 20 minutos.
0: 19 horas
1: e 20 minutos.
0: 19 horas
1: e 20 minutos.
0: 19 horas
1: e 20 minutos.
0: 19 horas
1: e 20 minutos.
0: 19 horas
1: e 20 minutos.
0: 19 horas
1: e 20 minutos.
0: 19 horas
1: e 20 minutos.
0: 19 horas
1: e 20 minutos.
0: 19 horas
1: e 20 minutos.
0: 19 horas
1: e 20 minutos.
0: 19 horas
1: e 20 minutos.
0: 19 horas
1: e 20 minutos.
0: 19 horas
1: e 20 minutos.
0: 19 horas
1: e 20 minutos.
0: 19 horas
1: e 20 minutos.
0: 19 horas
1: e 20 minutos.
0: 19 horas
1: e 20 minutos.
0: 19 horas
1: e 20 minutos.
0: 19 horas
1: e 20 minutos.
0: 19 horas
1: e 21 minutos.
0: 19 horas
1: e 21 minutos.
0: 19 horas
1: e 21 minutos.
0: 19 horas
1: e 21 minutos.
0: 19 horas
1: e 21 minutos.
0: 19 horas
1: e 21 minutos.
0: 19 horas
1: e 21 minutos.
0: 19 horas
1: e 21 minutos.
0: 19 horas
1: e 21 minutos.
0: 19 horas
1: e 21 minutos.
0: 19 horas
1: e 21 minutos.
0: 19 horas
1: e 21 minutos.
0: 19 horas
1: e 21 minutos.
0: 19 horas
1: e 21 minutos.
0: 19 horas
1: e 21 minutos.
0: 19 horas
1: e 21 minutos.
0: 19 horas
1: e 21 minutos.
0: 19 horas
1: e 21 minutos.
0: 19 horas
1: e 21 minutos.
0: 19 horas
1: e 21 minutos.
0: 19 horas
1: e 21 minutos.
0: 19 horas
1: e 22 minutos.
0: 19 horas
1: e 22 minutos.
0: 19 horas
1: e 22 minutos.
0: 19 horas
1: e 22 minutos.
0: 19 horas
1: e 22 minutos.
0: 19 horas
1: e 22 minutos.
0: 19 horas
1: e 22 minutos.
0: 19 horas
1: e 22 minutos.
0: 19 horas
1: e 22 minutos.
0: 19 horas
1: e 22 minutos.
0: 19 horas
1: e 22 minutos.
0: 19 horas
1: e 22 minutos.
0: 19 horas
1: e 22 minutos.
0: 19 horas
1: e 22 minutos.
0: 19 horas
1: e 22 minutos.
0: 19 horas
1: e 22 minutos.
0: 19 horas
1: e 22 minutos.
0: 19 horas
1: e 22 minutos.
0: 19 horas
1: e 22 minutos.
0: 19 horas
1: e 23 minutos.
0: 19 horas
1: e 23 minutos.
0: 19 horas
1: e 23 minutos.
0: 19 horas
1: e 23 minutos.
0: 19 horas
1: e 23 minutos.
0: 19 horas
1: e 23 minutos.
0: 19 horas
1: e 23 minutos.
0: 19 horas
1: e 23 minutos.
0: 19 horas
1: e 23 minutos.
0: 19 horas
1: e 23 minutos.
0: 19 horas
1: horas e 23 minutos. 19 horas e 23 minutos. 19 horas e 23 minutos. 19 horas e 23 minutos. 19 horas e 23 minutos. 19 horas e 23 minutos. 19 horas e 23 minutos. 19 horas e 24 minutos. 19 horas e 24 minutos. 19 horas e 24 minutos. 19 horas e 24 minutos. 19 horas e 24 minutos. 19 horas e 24 minutos. 19 horas e 24 minutos. 19 horas e 24 minutos. 19 horas e 24 minutos. 19 horas e 24 minutos. 19 horas e 24 minutos. 19 horas e 24 minutos. 19 horas e 24 minutos. 19 horas e 24 minutos. 19 horas e 24 minutos. 19 horas e 24 minutos. 19 horas e 24 minutos. 19 horas e 24 minutos. 19 horas e 24 minutos. 19 horas
2: e 25 minutos.
1: 19 horas
2: e 25 minutos.
1: 19 horas
2: e 25 minutos.
1: 19 horas
2: e 25 minutos.
1: 19 horas
2: e 25 minutos.
1: 19 horas
2: e 25 minutos.
1: 19 horas
2: e 25 minutos.
1: 19 horas
2: e 25 minutos.
1: 19 horas
2: e 25 minutos.
1: 19 horas
2: e 25 minutos.
1: 19 horas
2: e 25 minutos.
1: 19 horas
2: e 25 minutos.
1: 19 horas
2: e 25 minutos.
1: 19 horas
2: e 25 minutos.
1: 19 horas
2: e 25 minutos.
1: 19 horas
2: e 25 minutos.
1: 19 horas
2: e 25 minutos.
1: 19 horas
2: e 26 minutos.
1: 19 horas
2: e 26 minutos.
1: 19 horas
2: e 26 minutos.
1: 19 horas
2: e 26 minutos.
1: 19 horas
2: e 26 minutos.
1: 19 horas
2: e 26 minutos.
1: 19 horas
2: e 26 minutos.
1: 19 horas
2: e 26 minutos.
1: 19 horas
2: e 26 minutos.
1: 19 horas
2: e 26 minutos.
1: 19 horas
2: e 26 minutos.
1: 19 horas
2: e 26 minutos.
1: 19 horas
2: e 26 minutos.
1: 19 horas
2: e 26 minutos.
1: 19 horas
2: e 26 minutos.
1: 19 horas
2: e 26 minutos.
1: 19 horas
2: e 26 minutos.
1: 19 horas
2: e 26 minutos.
1: 19 horas
2: e 26 minutos.
1: 19 horas
2: e 27 minutos.
1: 19 horas
2: e 27 minutos.
1: 19 horas
2: e 27 minutos.
1: 19 horas
2: e 27 minutos.
1: 19 horas
2: e 27 minutos.
1: 19 horas
2: e 27 minutos.
1: 19 horas
2: e 27 minutos.
1: 19 horas
2: e 27 minutos.
1: 19 horas
2: e 27 minutos.
1: 19 horas
2: e 27 minutos.
1: 19 horas
2: e 27 minutos.
1: 19 horas
2: e 27 minutos.
1: 19 horas
2: e 27 minutos.
1: 19 horas
2: e 27 minutos.
1: 19 horas
2: e 27 minutos.
1: 19 horas
2: e 27 minutos.
1: 19 horas
2: e 27 minutos.
1: 19 horas
2: e 27 minutos.
1: 19 horas
2: e 28 minutos.
1: 19 horas
2: e 28 minutos.
1: 19 horas
2: e 28 minutos.
1: 19 horas
2: e 28 minutos.
1: 19 horas
2: e 28 minutos.
1: 19 horas
2: e 28 minutos.
1: 19 horas
2: e 28 minutos.
1: 19 horas
2: e 28 minutos.
1: 19 horas
2: e 28 minutos.
1: 19 horas
2: e 28 minutos.
1: 19 horas
2: e 28 minutos. minutos, 19 horas e 28 minutos,
3: 19 horas e 28 minutos,
2: 19 horas e 28 minutos,
3: 19 horas e 28 minutos,
2: 19 horas e 28 minutos,
3: 19 horas e 28 minutos,
2: 19 horas e 28 minutos,
3: 19 horas e 28 minutos,
2: 19 horas e 29 minutos,
3: 19 horas e 29 minutos,
2: 19 horas e 29 minutos,
3: 19 horas e 29 minutos,
2: 19 horas e 29 minutos,
3: 19 horas e 29 minutos,
2: 19 horas e 29 minutos,
3: 19 horas e 29 minutos,
2: 19 horas e 29 minutos,
3: 19 horas e 29 minutos,
2: 19 horas e 29 minutos,
3: 19 horas e 29 minutos,
2: 19 horas e 29 minutos,
3: 19 horas e 29 minutos,
2: 19 horas e 29 minutos,
3: 19 horas e 29 minutos,
2: 19 horas e 29 minutos,
3: 19 horas e 29 minutos,
2: 19 horas e 30 minutos,
3: 19 horas e 30 minutos,
2: 19 horas e 30 minutos,
3: 19 horas e 30 minutos,
2: 19 horas e 30 minutos,
3: 19 horas e 30 minutos,
2: 19 horas e 30 minutos,
3: 19 horas e 30 minutos,
2: 19 horas e 30 minutos,
3: 19 horas e 30 minutos,
2: 19 horas e 30 minutos,
3: 19 horas e 30 minutos,
2: 19 horas e 30 minutos,
3: 19 horas e 30 minutos,
2: 19 horas e 30 minutos,
3: 19 horas e 30 minutos,
2: 19 horas e 30 minutos,
3: 19 horas e 30 minutos,
2: 19 horas e 30 minutos,
3: 19 horas e 30 minutos,
2: 19 horas e 30 minutos,
3: 19 horas e 31 minutos,
2: 19 horas e 31 minutos,
3: 19 horas e 31 minutos,
2: 19 horas e 31 minutos,
3: 19 horas e 31 minutos,
2: 19 horas e 31 minutos,
3: 19 horas e 31 minutos,
2: 19 horas e 31 minutos,
3: 19 horas e 31 minutos,
2: 19 horas e 31 minutos,
3: 19 horas e 31 minutos,
2: 19 horas e 31 minutos,
3: 19 horas e 31 minutos,
2: 19 horas e 31 minutos,
3: 19 horas e 31 minutos,
2: 19 horas e 31 minutos,
3: 19 horas e 31 minutos,
2: 19 horas e 31 minutos,
3: 19 horas e 31 minutos,
2: 19 horas e 32 minutos,
3: 19 horas e 32 minutos,
2: 19 horas e 32 minutos,
3: 19 horas e 32 minutos,
2: 19 horas e 32 minutos,
3: 19 horas e 32 minutos,
2: 19 horas e 32 minutos,
3: 19 horas e 32 minutos,
2: 19 horas e 32 minutos,
3: 19 horas e 32 minutos,
2: 19 horas e 32 minutos,
3: 19 horas e 32 minutos,
2: 19 horas e 32 minutos,
3: 19 horas e 32 minutos,
2: 19 horas e 32 minutos,
3: 19 horas e 32 minutos,
2: 19 horas e 32 minutos,
3: 19 horas e 32 minutos,
2: 19 horas e 33 minutos,
3: 19 horas
2: e 33 minutos,
3: 19
2: 19 horas e 33 minutos.
3: 19 horas e 33 minutos.
2: 19 horas e 33 minutos.
3: 19 horas e 33 minutos.
2: 19 horas e 33 minutos.
3: 19 horas e 33 minutos.
2: 19 horas e 33 minutos.
3: 19 horas e 33 minutos.
2: 19 horas e 33 minutos.
3: 19 horas e 33 minutos.
2: 19 horas e 33 minutos.
3: 19 horas e 33 minutos.
2: 19 horas e 33 minutos.
3: 19 horas e 33 minutos.
2: 19 horas e 33 minutos.
3: 19 horas e 33 minutos.
2: 19 horas e 33 minutos.
3: 19 horas e 34 minutos.
2: 19 horas e 34 minutos.
3: 19 horas e 34 minutos.
2: 19 horas e 34 minutos.
3: 19 horas e 34 minutos.
2: 19 horas e 34 minutos.
3: 19 horas e 34 minutos.
2: 19 horas e 34 minutos.
3: 19 horas e 34 minutos.
2: 19 horas e 34 minutos.
3: 19 horas e 34 minutos.
2: 19 horas e 34 minutos.
3: 19 horas e 34 minutos.
2: 19 horas e 34 minutos.
3: 19 horas e 34 minutos.
2: 19 horas e 34 minutos.
3: 19 horas e 34 minutos.
2: 19 horas e 34 minutos.
3: 19 horas e 35 minutos.
2: 19 horas e 35 minutos.
3: 19 horas e 35 minutos.
2: 19 horas e 35 minutos.
3: 19 horas e 35 minutos.
2: 19 horas e 35 minutos.
3: 19 horas e 35 minutos.
2: 19 horas e 35 minutos.
3: 19 horas e 35 minutos.
2: 19 horas e 35 minutos.
3: 19 horas e 35 minutos.
2: 19 horas e 35 minutos.
3: 19 horas e 35 minutos.
2: 19 horas e 35 minutos.
3: 19 horas e 35 minutos.
2: 19 horas e 35 minutos.
3: 19 horas e 35 minutos.
2: 19 horas e 36 minutos.
3: 19 horas e 36 minutos.
2: 19 horas e 36 minutos.
3: 19 horas e 36 minutos.
2: 19 horas e 36 minutos.
3: 19 horas e 36 minutos.
2: 19 horas e 36 minutos.
3: 19 horas e 36 minutos.
2: 19 horas e 36 minutos.
3: 19 horas e 36 minutos.
2: 19 horas e 36 minutos.
3: 19 horas e 36 minutos.
2: 19 horas e 36 minutos.
3: 19 horas e 36 minutos.
2: 19 horas e 36 minutos.
3: 19 horas e 36 minutos.
2: 19 horas e 36 minutos.
3: 19 horas e 36 minutos.
2: 19 horas e 36 minutos.
3: 19 horas e 37 minutos.
2: 19 horas e 37 minutos.
3: 19 horas e 37 minutos.
2: 19 horas e 37 minutos.
3: 19 horas e 37 minutos.
2: 19 horas e 37 minutos.
3: 19 horas e 37 minutos.
2: 19 horas e 37 minutos.
3: 19 horas e 37 minutos.
2: 19 horas e 37 minutos.
3: 19 horas
2: e 37 minutos.
3: 19 horas e 37 minutos.
2: 19 horas e 37 minutos.
3: 19 horas e 37 minutos.
2: 19 horas e 37 minutos.
3: 19 horas e 37 minutos.
2: 19 horas e 37 minutos.
3: 19 horas e 37 minutos.
2: 19 horas e 38 minutos.
3: 19 horas e 38 minutos.
2: 19 horas e 38 minutos.
3: 19 horas e 38 minutos.
2: 19 horas e 38 minutos.
3: 19 horas e 38 minutos.
2: 19 horas e 38 minutos.
3: 19 horas e 38 minutos.
2: 19 horas e 38 minutos.
3: 19 horas e 38 minutos.
2: 19 horas e 38 minutos.
3: 19 horas e 38 minutos.
2: 19 horas e 38 minutos.
3: 19 horas e 38 minutos.
2: 19 horas e 38 minutos.
3: 19 horas e 38 minutos.
2: 19 horas e 38 minutos.
3: 19 horas e 39 minutos.
2: 19 horas e 39 minutos.
3: 19 horas e 39 minutos.
2: 19 horas e 39 minutos.
3: 19 horas e 39 minutos.
2: 19 horas e 39 minutos.
3: 19 horas e 39 minutos.
2: 19 horas e 39 minutos.
3: 19 horas e 39 minutos.
2: 19 horas e 39 minutos.
3: 19 horas e 39 minutos.
2: 19 horas e 39 minutos.
3: 19 horas e 39 minutos.
2: 19 horas e 39 minutos.
3: 19 horas e 39 minutos.
2: 19 horas e 39 minutos.
3: 19 horas e 39 minutos.
2: 19 horas e 39 minutos.
3: 19 horas e 39 minutos.
2: 19 horas e 40 minutos.
3: 19 horas e 40 minutos.
2: 19 horas e 40 minutos.
3: 19 horas e 40 minutos.
2: 19 horas e 40 minutos.
3: 19 horas e 40 minutos.
2: 19 horas e 40 minutos.
3: 19 horas e 40 minutos.
2: 19 horas e 40 minutos.
3: 19 horas e 40 minutos.
2: 19 horas e 40 minutos.
3: 19 horas e 40 minutos.
2: 19 horas e 40 minutos.
3: 19 horas e 40 minutos.
2: 19 horas e 40 minutos.
3: 19 horas e 40 minutos.
2: 19 horas e 40 minutos.
3: 19 horas e 40 minutos.
2: 19 horas e 40 minutos.
3: 19 horas e 40 minutos.
2: 19 horas e 40 minutos.
3: 19 horas e 41 minutos.
2: 19 horas
3: e 41 minutos.
2: 19 horas
3: e 41 minutos.
2: 19 horas
3: e 41 minutos.
2: 19 horas
3: e 41 minutos.
2: 19 horas
3: e 41 minutos.
2: 19 horas
3: e 41 minutos.
2: 19 horas
3: e 41 minutos.
2: 19 horas
3: e 41 minutos.
2: 19 horas
3: e 41 minutos.
2: 19 horas
3: e 41 minutos.
2: 19 horas
3: e 41 minutos.
2: 19 horas
3: e 41 minutos.
2: 19 horas
3: e 41 minutos.
2: 19 horas
3: e 41 minutos.
2: 19 horas
3: e 41 minutos.
2: 19 horas
3: e 41 minutos.
2: 19 horas
3: e 41 minutos.
2: 19 horas
3: e 41 minutos.
2: 19 horas
3: e 42 minutos.
2: 19 horas
3: e 42 minutos.
2: 19 horas
3: e 42 minutos.
2: 19 horas
3: e 42 minutos.
2: 19 horas
3: e 42 minutos.
2: 19 horas
3: e 42 minutos.
2: 19 horas
3: e 42 minutos.
2: 19 horas
3: e 42 minutos.
2: 19 horas
3: e 42 minutos.
2: 19 horas
3: e 42 minutos. 19 horas e 42 minutos.
2: 19 horas e 42 minutos.
3: 19 horas e 42 minutos.
2: 19 horas e 42 minutos.
3: 19 horas e 42 minutos.
2: 19 horas e 42 minutos.
3: 19 horas e 42 minutos.
2: 19 horas e 43 minutos.
3: 19 horas e 43 minutos.
2: 19 horas e 43 minutos.
3: 19 horas e 43 minutos.
2: 19 horas e 43 minutos.
3: 19 horas e 43 minutos.
2: 19 horas e 43 minutos.
3: 19 horas e 43 minutos.
2: 19 horas e 43 minutos.
3: 19 horas e 43 minutos.
2: 19 horas e 43 minutos.
3: 19 horas e 43 minutos.
2: 19 horas e 43 minutos.
3: 19 horas e 43 minutos.
2: 19 horas e 43 minutos.
3: 19 horas e 43 minutos.
2: 19 horas e 43 minutos.
3: 19 horas e 43 minutos.
2: 19 horas e 43 minutos.
3: 19 horas e 44 minutos.
2: 19 horas e 44 minutos.
3: 19 horas e 44 minutos.
2: 19 horas e 44 minutos.
3: 19 horas e 44 minutos.
2: 19 horas e 44 minutos.
3: 19 horas e 44 minutos.
2: 19 horas e 44 minutos.
3: 19 horas e 44 minutos.
2: 19 horas e 44 minutos.
3: 19 horas e 44 minutos.
2: 19 horas e 44 minutos.
3: 19 horas e 44 minutos.
2: 19 horas e 44 minutos.
3: 19 horas e 44 minutos.
2: 19 horas e 44 minutos.
3: 19 horas e 44 minutos.
2: 19 horas e 45 minutos.
3: 19 horas e 45 minutos.
2: 19 horas e 45 minutos.
3: 19 horas e 45 minutos.
2: 19 horas e 45 minutos.
3: 19 horas e 45 minutos.
2: 19 horas e 45 minutos.
3: 19 horas e 45 minutos.
2: 19 horas e 45 minutos.
3: 19 horas e 45 minutos.
2: 19 horas e 45 minutos.
3: 19 horas e 45 minutos.
2: 19 horas e 45 minutos.
3: 19 horas e 45 minutos.
2: 19 horas e 45 minutos.
3: 19 horas e 45 minutos.
2: 19 horas e 45 minutos.
3: 19 horas e 45 minutos.
2: 19 horas e 45 minutos.
3: 19 horas e 46 minutos.
2: 19 horas e 46 minutos.
3: 19 horas e 46 minutos.
2: 19 horas e 46 minutos.
3: 19 horas e 46 minutos.
2: 19 horas e 46 minutos.
3: 19 horas e 46 minutos.
2: 19 horas e 46 minutos.
3: 19 horas e 46 minutos.
2: 19 horas e 46 minutos.
3: 19 horas e 46 minutos.
2: 19 horas e 46 minutos.
3: 19 horas e 46 minutos.
2: 19 horas e 46 minutos.
3: 19 horas e 46 minutos.
2: 19 horas e 46 minutos.
3: 19 horas e 46 minutos.
2: 19 horas e 46 minutos.
3: 19 horas e 47 minutos.
2: 19 horas e 47 minutos.
3: 19 horas e 47 minutos.
2: 19 horas e 47 minutos.
3: 19 horas e 47 minutos.
2: 19 horas e 47 minutos.
3: 19 horas e 47 minutos.
2: 19 horas e 47 minutos.
3: 19 horas e 47 minutos.
2: 19 horas e
4: 47 minutos.
5: 19 horas e 47 minutos.
6: 19 horas e 47 minutos.
7: 19 horas e 47 minutos.
8: 19 horas e 47 minutos.
9: 19 horas e 47 minutos.
10: 19 horas e 47 minutos.
11: 19 horas e 47 minutos.
12: 19 horas e 47 minutos.
13: 19 horas e 48 minutos.
14: 19 horas e 48 minutos.
15: 19 horas e 48 minutos.
16: 19 horas e 48 minutos.
17: 19 horas e 48 minutos.
18: 19 horas e 48 minutos.
19: 19 horas e 48 minutos.
20: 19 horas e 48 minutos.
21: 19 horas e 48 minutos.
22: 19 horas e 48 minutos.
23: 19 horas e 48 minutos.
24: 19 horas e 48 minutos.
25: 19 horas e 48 minutos.
26: 19 horas e 48 minutos.
27: 19 horas e 48 minutos.
28: 19 horas e 48 minutos.
29: 19 horas e 48 minutos.
30: 19 horas e 48 minutos.
31: 19 horas e 49 minutos.
32: 19 horas e 49 minutos.
33: 19 horas e 49 minutos.
34: 19 horas e 49 minutos.
35: 19 horas e 49 minutos.
36: 19 horas e 49 minutos.
37: 19 horas e 49 minutos.
38: 19 horas e 49 minutos.
39: 19 horas e 49 minutos.
40: 19 horas e 49 minutos.
41: 19 horas e 49 minutos.
42: 19 horas e 49 minutos.
43: 19 horas e 49 minutos.
44: 19 horas e 49 minutos.
45: 19 horas e 49 minutos.
46: 19 horas e 49 minutos.
47: 19 horas e 49 minutos.
48: 19 horas e 49 minutos.
49: 19 minutos.
50: 19 horas e 49 minutos.
51: 19 horas e

0: e 50 minutos.
1: 19 horas
0: e 50 minutos.
1: 19 horas
0: e 50 minutos.
1: 19 horas
0: e 50 minutos.
1: 19 horas
0: e 50 minutos.
1: 19 horas
0: e 50 minutos.
1: 19 horas
0: e 50 minutos.
1: 19 horas
0: e 50 minutos.
1: 19 horas
0: e 50 minutos.
1: 19 horas
0: e 50 minutos.
1: 19 horas
0: e 50 minutos.
1: 19 horas
0: e 50 minutos.
1: 19 horas
0: e 50 minutos.
1: 19 horas
0: e 51 minutos.
1: 19 horas
0: e 51 minutos.
1: 19 horas
0: e 51 minutos.
1: 19 horas
0: e 51 minutos.
1: 19 horas
0: e 51 minutos.
1: 19 horas
0: e 51 minutos.
1: 19 horas
0: e 51 minutos.
1: 19 horas
0: e 51 minutos.
1: 19 horas
0: e 51 minutos.
1: 19 horas
0: e 51 minutos.
1: 19 horas
0: e 51 minutos.
1: 19 horas
0: e 51 minutos.
1: 19 horas
0: e 51 minutos.
1: 19 horas
0: e 51 minutos.
1: 19 horas
0: e 51 minutos.
1: 19 horas
0: e 51 minutos.
1: 19 horas
0: e 51 minutos.
1: 19 horas
0: e 51 minutos.
1: 19 horas
0: e 51 minutos.
1: 19 horas
0: e 51 minutos.
1: 19 horas
2: e 52 minutos.
1: 19 horas
2: e 52 minutos.
1: 19 horas
2: e 52 minutos.
1: 19 horas
2: e 52 minutos.
1: 19 horas
2: e 52 minutos.
1: 19 horas
2: e 52 minutos.
1: 19 horas
2: e 52 minutos.
1: 19 horas
2: e 52 minutos.
1: 19 horas
2: e 52 minutos.
1: 19 horas
2: e 52 minutos.
1: 19 horas
2: e 52 minutos.
1: 19 horas
2: e 52 minutos.
1: 19 horas
2: e 52 minutos.
1: 19 horas
2: e 52 minutos.
1: 19 horas
2: e 52 minutos.
1: 19 horas
2: e 52 minutos.
1: 19 horas
2: e 52 minutos.
1: 19 horas
2: e 52 minutos.
1: 19 horas
2: e 52 minutos.
1: 19 horas
2: e 53 minutos.
1: 19 horas
2: e 53 minutos.
1: 19 horas
2: e 53 minutos.
1: 19 horas
2: e 53 minutos.
1: 19 horas
2: e 53 minutos.
1: 19 horas
2: e 53 minutos.
1: 19 horas
2: e 53 minutos.
1: 19 horas
2: e 53 minutos.
1: 19 horas
2: e 53 minutos.
1: 19 horas
2: e 53 minutos.
1: 19 horas
2: e 53 minutos.
1: 19 horas
2: e 53 minutos.
1: 19 horas
2: e 53 minutos.
1: 19 horas
2: e 53 minutos.
1: 19 horas
2: e 53 minutos.
1: 19 horas
2: e 53 minutos.
1: 19 horas
2: e 53 minutos.
1: 19 horas
2: e 53 minutos.
1: 19 horas
2: e 54 minutos.
1: 19 horas
2: e 54 minutos.
1: 19 horas
2: e 54 minutos.
1: 19 horas
2: e 54 minutos.
1: 19 horas
2: e 54 minutos.
1: 19 horas
2: e 54 minutos.
1: 19 horas
2: e 54 minutos.
1: 19 horas
2: e 54 minutos.
1: 19 horas
2: e 54 minutos.
1: 19 horas
2: e 54 minutos.
1: 19 horas
2: e 54 minutos.
1: 19 horas
2: e 54 minutos.
1: 19 horas
2: e 54 minutos.
1: 19 horas
2: e 54 minutos.
1: 19 horas
2: e 54 minutos.
1: 19 horas
2: e 54 minutos.
1: 19 horas
2: e 54 minutos.
1: 19 horas
2: e 54 minutos.
1: 19 horas
2: e 54 minutos.
1: 19 horas
2: e 55 minutos.
1: 19 horas
2: 55 minutos.
1: 19 horas
2: 55 minutos.
1: 19 horas
2: 55 minutos.
1: 19 horas
2: 55 minutos.
1: 19 horas
2: 50

0: 55 minutos.
1: 19 horas.
0: 55 minutos.
1: 19 horas.
0: 55 minutos.
1: 19 horas.
0: 55 minutos.
1: 19 horas.
0: 55 minutos.
1: 19 horas.
0: 55 minutos.
1: 19 horas.
0: 55 minutos.
1: 19 horas.
0: 55 minutos.
1: 19 horas.
0: 55 minutos.
1: 19 horas.
0: 55 minutos.
1: 19 horas.
0: 55 minutos.
1: 19 horas.
0: 55 minutos.
1: 19 horas.
0: 56 minutos.
1: 19 horas.
0: E 56 minutos.
1: 19 horas.
0: E 56 minutos.
1: 19 horas.
0: E 56 minutos.
1: 19 horas.
0: E 56 minutos.
1: 19 horas.
0: E 56 minutos.
1: 19 horas.
0: E 56 minutos.
1: 19 horas.
0: E 56 minutos.
1: 19 horas.
0: E 56 minutos.
1: 19 horas.
0: E 56 minutos.
1: 19 horas.
0: E 56 minutos.
1: 19 horas.
0: E 56 minutos.
1: 19 horas.
0: E 56 minutos.
1: 19 horas.
0: E 56 minutos.
1: 19 horas.
0: E 56 minutos.
1: 19 horas.
0: E 56 minutos.
1: 19 horas.
0: E 56 minutos.
1: 19 horas.
0: E 56 minutos.
1: 19 horas.
0: E 57 minutos.
1: 19 horas.
0: E 57 minutos.
1: 19 horas.
0: E 57 minutos.
1: 19 horas.
0: E 57 minutos.
1: 19 horas.
0: E 57 minutos.
1: 19 horas.
0: E 57 minutos.
1: 19 horas.
0: E 57 minutos.
1: 19 horas.
0: E 57 minutos.
1: 19 horas.
0: E 57 minutos.
1: 19 horas.
0: E 57 minutos.
1: 19 horas.
0: E 57 minutos.
1: 19 horas.
0: E 57 minutos.
1: 19 horas.
0: E 57 minutos.
1: 19 horas.
0: E 57 minutos.
1: 19 horas.
0: E 57 minutos.
1: 19 horas.
0: E 57 minutos.
1: 19 horas.
0: E 57 minutos.
1: 19 horas.
0: E 57 minutos.
1: 19 horas.
0: E 57 minutos.
1: 19 horas.
0: E 58 minutos.
1: 19 horas.
0: E 58 minutos.
1: 19 horas.
0: E 58 minutos.
1: 19 horas.
0: E 58 minutos.
1: 19 horas.
0: E 58 minutos.
1: 19 horas.
0: E 58 minutos.
1: 19 horas.
0: E 58 minutos.
1: 19 horas.
0: E 58 minutos.
1: 19 horas.
0: E 58 minutos.
1: 19 horas.
0: E 58 minutos.
1: 19 horas.
0: E 58 minutos.
1: 19 horas.
0: E 58 minutos.
1: 19 horas.
0: E 58 minutos.
1: 19 horas.
0: E 58 minutos.
1: 19 horas.
0: E 58 minutos.
1: 19 horas.
0: E 58 minutos.
1: 19 horas.
0: E 58 minutos.
1: 19 horas.
0: E 58 minutos.
1: 19 horas.
0: E 59 minutos.
1: 19 horas.
0: E 59 minutos.
1: 19 horas.
0: E 59 minutos.
1: 19 horas.
0: E 59 minutos.
1: 19 horas.
0: E 59 minutos.
1: 19 horas.
0: E 59 minutos.
1: 19 horas.
0: E 59 minutos.
1: 19 horas.
0: E 59 minutos.
1: 19 horas.
0: E 59 minutos.
1: 19 horas.
0: E 59 minutos.
2: 19 horas e 59 minutos.
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3: 20 horas e 50 minutos.
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0: 20:59.
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3: Um excelente fim de semana pra você, Marcos Vinícius, por aqui, começando mais uma edição do Superfã, o melhor do teu artista preferido, de Campo Grande para o Brasil e mundo. O Superfã de hoje tem Bruno.